chegue alto, bom som. São mais de 36 municípios que a Cultura FM atinge no seu coração. Para você participar com a gente, o telefone você já sabe, mas não custa te falar, né? 3542-1017. Você participa com a gente, pede a sua música, aquela música que você gosta de ouvir. Dedica a quem você tanto ama. Mandar um abraço todo especial para Rosa, tá curtindo a programação aqui em Castelo. Deixou a dica musical também, tá bom? Valeu. O pedido dela que pediu a música com Dani Carlos, Coisas Que Eu Sei. Um abraço também para minha amiga Solange, Presidente Kennedy, que não perde uma programação também. Obrigado pelo carinho, pela audiência. Deixou por minha conta hoje preparar uma música bem romântica. Prometo não decepcionar. E abrindo mais uma sequência musical com Jorge Vecilo, Sensível Demais. 9 horas e 3 minutos.

FM em primeiro lugar em todo o seu estado de circulação, Skank acima do sol, fechando nossa penúltima sequência do Doente de Amor. Muito obrigado pela sua sintonia, pelo carinho, pela audiência, você que participa com a gente, você que está curtindo a nossa programação, valeu, hein? Clima tempo para essa quinta-feira. Quinta-feira, com o tempo segue firme em todo o estado, sem previsão de chuva. As temperaturas aumentam um pouco mais em toda a região. Na Grande Vitória, a mínima é de 19 graus e máxima de 30 graus. Na região sul, sol entre nuvens, sem previsão de chuva. A mínima de 17, máxima de 30 graus nas áreas menos elevadas. Nas áreas mais altas, mínima de 15 e máxima de 27 graus. E na região serrana, mínima de 17, máximo de 28 graus. Clima tempo, segundo o Capé, nessa quinta-feira. Reta final do nosso Noite de Amor. Kansas, Dance to the Wind, abrindo nossa última sequência.

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Fechando minha participação de hoje com Bryan Adams, Heaven. 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Um abraço, meu amigo Alexandre Baiano. Valeu, Alexandre, abração, obrigado pela participação e também pela dica musical. Fique com Deus e até amanhã, se Deus quiser, teremos Noite do Rei, todas as quintas-feiras, amanhã, Noite do Rei. Tchau, tchau.

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de amor e carinho. E receberá igual ou mais. Tenha paz no seu coração e voará tão alto que jamais será alcançado pelo mal. Brinde sem exageros e terá sempre o equilíbrio. Creia em todos os momentos que é capaz e alcançará os objetivos mais almejados. Acredite, uma boa ideia se transformará numa grande realização. Preserve a própria vida e respeite a vida alheia. Economize, mas com sabedoria. Não deixe de viver a vida por economia pouco dinheiro e nem se venda por ele. Ame o próximo com intensidade. Não tenha medo de alcançar as estrelas, por mais que às vezes elas pareçam inalcançáveis. E o mais importante dos ingredientes, encontre-se com Deus todos os dias e assim tudo se tornará muito mais simples e a sua semana será iluminada. Amém.

0: Quinta-feira, meu. Bora trabalhar. Oi.
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0: Alô, alô, alô, alô, Castelo, bom dia, sul do estado do Espírito Santo, parte do estado do Rio de Janeiro, Minas Gerais, a nossa querida região serrana, meu aí. Quinta-feira, 23 de julho, 5 horas, quase 2 minutinhos, e hoje até às 8, tocando muitas músicas, informações, levando até vocês muitas alegrias. 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Canal aberto, pode ligando, 3542-1017. Deixa aquele alusão especial pra quem você quiser e a sua música preferida. Bateu um papo conosco aqui no WhatsApp, o 28-3542-1017. E dentro de nossa programação, nós teremos daqui a pouquinho, às 6 horas, direto de Paraguaçu Paulista, São Paulo, a oração com Frei Egisto Cancian. Às 6h30, vamos tentar falar lá em Vitória, direto com o nosso amigo Érico, no Informe Agrícola da Cultura FM. E eu tô vendo aí.

0: você, padeiro querido, caprichando nos pãezinhos. Pra você, dona de casa, acordou, já fez aquele almocinho maravilhoso para o seu moço, para o seu querido esposo e o seu cafezinho. Pra você da Polícia Militar, a Polícia Civil, os nossos vigilantes. Para os nossos aí, os agentes penitenciários, o policial penal.
1: Para toda pessoa que planta.
0: Para você do Corpo de Bombeiros. Para você do SAMU. Para você da Polícia Rodoviária Federal. Para você, policial federal. Para você que está aí dando aquelas primeiras vassouradas nas avenidas dos nossos municípios. Tá fazendo aquela coleta, caprichando na limpeza aí, ó. Pra você, professores, professoras, as nossas alunos aí, olha, que estão sendo transportados nas nossas vans. Pra você, caminhoneiro. Pra você, motorista de ônibus. Pra você, taxista. Pra você que está abrindo o seu barzinho agora, sua lanchonete. Você que está aí nos hortifrutis, pra você que está agarradinho na teta da vaca. Ei, vamos nessa comigo aqui de novo, sem mais uma aí, ó. É isso aí. Vamos começar esta quinta-feira maravilhosa, super gostosa. 5 horas, quase 7 reais.

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1: 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E rapaz, tá lotado, lotou. Oi. Bom dia, Zé Augusto. Hoje é aniversário do Adriano Roberto Fassini, filho do Clóvis e Aparecida ali do Hortifruti. Oi, Adriano. Parabéns aí pra você, tudo de bom, muita saúde, Deus abençoe sempre, muitos e muitos anos de vida, tá bom, Deus?
2: Bom dia, Adelista, desejo uma ótima quinta-feira, um alô para todos os ouvintes, valeu, queria mandar um alô aí, ó, pra Duda Mel, lá do aeroporto, Fabiano Barbosa, Potoco, Valmito da Mel, São João da Barra,
1: toca pra nós aí,
2: Margem Alta, São Vicente, todos os ouvintes aí, valeu, dá pra falar uma coisa que a Margem Alta agradece.
1: Tá legal, oi!
3: Ô, Zé Augusto, bom dia. Então, pra nós, mais um de trabalho. É, eu quero que você manda um alô pra Maria lá de Castelo.
1: Já mandou.
3: E a Xará de Aracuí, todas as duas horas dessa virando pro canto.
1: Já tá mandando.
3: E eu quero mandar aqui pro Branco e pra todo mundo lá do Neafo. E o que sabe, pra Dilson Cristóvão e pra todo o caminhoneiro, pra todo o carreteiro aí da Rádio Cultura.
1: Beleza, pura, valeu, recebendo aí, ela aí, oi.
4: Bom dia, aqui é o Alexandre Paraquedista, um abraço. Quero mandar um abraço para meu amigo, eterno amigo, Tony Alves, meu amigo também,
1: oi, Café. Alves.
4: Café, já, dono da oficina mecânica, meu amigo Zé Nicomete, Dona Augusta, minha mãe Rosa Machado, minha esposa Vilma, Coringa Neia, Ronaldo da Galinha, Ronaldo Pelanca, e vamos que vamos de quinta-feira maravilhosa.
1: É isso aí, bom dia, Zé Augusto. Um abraço pra minha tia Maria Lúcia Barbosa de Aracuí, Lucineide, Lucineide é o Marcos de Bangu, Rio de Janeiro aí. Ô, dona Maria Lúcia Barbosa de Aracuí e Lucineide, é o Marcos lá de Bangu, Rio de Janeiro, mandando esse abraço pra vocês aí. Tá legal?
5: Pô,
1: aí, quem vem aqui, aí, ó.
5: Bom dia, Zé Augusto. Aqui é o Luiz Parque Santa Justa. Gostaria de pedir pra você mandar pra nós ver a música do Vitor e Léo, Deus e Eu. Gostaria de pedir pra todo o pessoal aqui de Santa Justa.
1: Certo.
5: E todos vocês da rádio aí, beleza?
1: Obrigado. Valeu, compadre. Bom dia, Zé Augusto, Cláudio Adão. Quero dar os parabéns para minha filha Emanuele Zavarez de Ávila. Está completando aí mais um ano de vida hoje, né? Ô, Emanuele, parabéns aí pra você. Muita saúde, Deus abençoe sempre. Muitos e muitos anos de vida, tá bom, Emanuele?
6: Bom dia, José Augusto. José Augusto toca os Cristi Ralph, o IP e o Prisioneiro. Oferecer pra minha esposa Inete, Domingo Anália Roma, Zé Pavanini, Gerson Mose.
1: Certinho.
6: Lá os meus colegas lá de Capivara, todos eles lá. E para todos os ouvintes da cultura, para você, para Marcelo Lucas e para todo locutor da cultura, Pedro Augusto Cachoeirinho, é desse jeito, Zé Augusto. E para Tuim Veronês, João Veronês e Elielto Veronês. Isso aí, Pedro Clemente aqui de Princesa de Rodeio, Distrito Rio Grande do Sul, meu amigo.
1: Beleza pura, tá dado o recado, vamos nessa. Quem vem aqui? Nossa amiga Luísa Dir de São Caetano, Rio Novo do Sul. Bom dia, Zé Augusto.
7: Bom dia, Zé Augusto. Aqui é a Penha da Rodoviária. Quero mandar um alô pra minha amiga Midian, que tá aqui trabalhando, pra todas as pessoas que estão aqui na rodoviária. Mandar um alô pra Maria, lá no Rio de Janeiro. Um ótimo dia, Maria.
1: Tudo bom,
7: Zé Augusto? Pra todos os ouvintes, um abraço.
1: A Maria, minha irmã, tá ouvindo a gente lá nos Estados Unidos. Oi! Aí, Ney.
8: Meu amigo José Augusto, mandar alô pro meu amigo Zadão, né, do Santo Major.
1: Certo.
8: O meu, deixa aí, roda aqui pro Vara. Pra você. Até o forró da água, meu amigo.
1: Tá.
8: O forró da água, o caminhão de mudança, meu amigo. Mas
1: tá
8: falou.
1: Legal.
8: Tá, obrigado.
1: Tá legal. Olha aí, nosso amigo José Adão Polonini, já tá ligadaço aí conosco aí. Obrigado pelo carinho, Zezinho. Aquele abraço aí, tudo de bom, hein? Já tá tomando aquele cafezinho, eu também, olha. Eu acho que o café dele é campeão, igual o nosso aqui, olha. Pois é. Café Campeão, tradição que se reinventa há 85 anos. E o Café Campeão informando pra você aí, ó. Oi.
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1: Aqui na primeira, às 5 horas, R$ 29. 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
2: Ei, compadre, agora são exatamente 5:36 reaisinhos. Daqui a pouquinho, às 6 horas, direto de Paraguaçu Paulista, São Paulo. A oração com o Frei Egisto Cancião. Vamos lá. É, tá lá o Frei Ricardo, o Frei Vanderlei, rapaziada, ligadaço aí conosco. Obrigado aí pelo carinho, por essa gostosa sintonia aí. Nosso amigo Ramon Lambranho, aquele abraço aí, garoto. Tudo de bom aí, dona Tânia.
3: Bom dia. Bom dia. Aqui é Regina. Bom dia. Queria deixar um aniversariante do dia, a Ritiele Delvi Carvalho. Está completando mais um ano de vida. Que Deus possa estar abençoando ela. Tendo muita saúde e muita bênção de Deus.
2: Valeu, Michele, aquele abraço aí, tudo de bom pra você, muita saúde aí, Deus abençoe sempre aí. Oi.
4: Bom dia, Zé Augusto, tem um dia maravilhoso, um dia abençoado, bom final de semana, uma semana abençoada que vier.
2: Obrigado,
4: bom trabalho.
2: Você
4: eu me chamo Luciano de Santa Helena, toco uma música bem bonita pra... Desejo essa música pra todos os trabalhadores, pra Carmo do Cidadão.
2: Legal.
4: Pra todos vocês aí da rádio, tenham um bom dia. Fica com Deus.
2: Ei, rapaziada do ônibus Cidadão, né? Nosso amigo Carlinhos, né? Tem o Alan também por aí. Bom dia! Bom dia, bom dia! Começou aí, tá doido?
5: Ah, não,
2: ele doidou mesmo, ele doidou.

0: 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E os nossos amigos aí, grande galera, né? Aí em Santo Antônio de Muqui, grande galera aí. Nosso amigo Tom Indoresta, Dona Aparecida, né? É, o Tonho, o Solicia Cida, Tonho Doreste, a Dona Al aí, ó, auxiliadora. Nosso amigo Chutei, ô Simone, bom dia!
1: Alô, Zé Augusto, bom dia, o Agostinho de Conceição do Castelo.
0: Bom dia!
1: Gostaria de mandar um alôzão aí pra minha mãe, Maria de Lourdes, meu pai Joaquim, a de Alto Caxixe.
0: Certo.
1: A todo mundo de Conceição do Castelo, todo mundo de Alto Caxixe, todo mundo de Castelo, tá bom?
0: Legal, gostei.
1: Manda ação aí, meu amigo, tô fazendo um cafezinho amargo aqui,
0: hein? Isso, vamos tomar, é calma, tem que ser nós. Café campeão, hein? Bom dia, Zé Augusto, gostaria de mandar um alô para os meus filhos, olha, Marilene, Fernando, Crislane, meus pais, Geraldo e Fátima, meu esposo, Cupadim, e aqui é Cristina, de São José de Fruteiras, Vargem Alta. É, gente, tá assim, beleza pura. Vou mandando aí aquele abração também todo especial aí, olha, Palina, é, os nossos amigos aí, olha, o Fred Manhago, o Mazinho Manhago, meu amigo Matias, grande garoto, olha. Eu encontro marcado hoje para tomar do seu, né, Souza, beleza? Valeu, Cristiano. Nossos amigos aí, ei, ali, assim, olha. Ali no Forno Grande, nosso amigo Dudu Pravato, grande garoto aí, olha. Ei, beleza pura. Quem tá ligado conosco aí também, olha. Nossos amigos aí da Lanchonete do Amizade, né, Amizade? Amizade, Daiane. É o Teteco, né? É, Sofia. Oi, obrigado aí pelo carinho, por essa gostosa sintonia. É Augusto, bom dia. É, gente. Vem pra cá. E os amigos ali na comunidade de Atenas, Renato Nicole, grande Renato, Alessandra, o Robinho, o cara chata, grande mandando, é, o cara chata mandando esse alô pra vocês aí, olha. Pessoal aí em Atenas, né, tem o Tchau Cheres, né, Nicole? Ah, sim. O Aguilar Nicole, tá por aí também, né? Tá. E olha, daqui a pouquinho, às 6 horas, a oração com Frei Egisto Canciano, direto de Paraguaçu Paulista, São Paulo. Oi.

muita atenção aí, você que tá aí no direção à Venda Nova do Imigrante, ou também vindo de Venda Nova para Castelo, olha, na subida da Serra do Monte Alverne tem uma carreta tombada, tá bom? Então, bastante cuidado aí, quem tá subindo para Venda Nova, quem tá descendo de Venda Nova para Castelo. Oi, olha, das regiões aí, tá bom? Muito devagar aí, devagarzinho em subida aí, ó. A polícia já está no local, já tá comandando tudo por ali, mas pouco ainda, com certeza ainda é vantagem pra você ainda, tá legal? Tá combinado assim? Então tá legal, vai lá.

0: É, e nós também estamos comunicando com pesar aqui o falecimento da senhora Matilde Benicar Giori. Seu corpo está sendo velado na Fazenda do Centro. Seu sepultamento acontece hoje às 11 horas no cemitério local. Ei, agora vem comigo aqui. Ei, vamos nessa comigo aqui. Eu vou lhe tomar um delicioso cafezinho campeão. É. Enquanto isso aí, olha, vem comigo. 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
0: Daqui a pouquinho, 6 horas, daqui a pouquinho, a oração com Frei Egisto Garcia. Daqui a pouco aí, ó.

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0: ter sempre a alegria, agradecer a Deus a noite que tivemos o sono e já acordamos para este novo dia. É dia 23 de julho. Vamos agradecer nesta quinta-feira a Deus, rezando juntos. Glória ao Pai, ao Filho e ao Espírito Santo, como era no princípio, agora e sempre. Amém. Ave Maria, cheia de graça, o Senhor é convosco. Bendita sois vós entre as mulheres, bendita é o fruto do vosso ventre, Jesus. Santa Maria, Mãe de Deus, rogai por nós, pecadores, agora e na hora da nossa morte. Amém. Pai nosso que estais no céu, santificado seja o vosso nome. Venha a nós o vosso reino, seja feita a vossa vontade, assim na terra como no céu. O pão nosso de cada dia nos dai hoje, perdoai as nossas ofensas, assim como nós perdoamos a quem nos tem ofendido, e não nos deixeis cair em tentação, mas livrai-nos do mal. Amém. Deus vos abençoe e vos guarde, e a bênção do Deus Todo-Poderoso, Pai, Filho e Espírito Santo, desça sobre vós, sobre nossos ouvintes, sobre nossas famílias. Bom dia, José Augusto.
1: Bom dia, presidente.
0: Nosso bom dia também aos compadres, às comadres, às mamães, às crianças que já voltaram a estudar, às mamães grávidas, aos nossos ouvintes, aos jovens, aos doentes. A Ana Luísa já está esperando a condução, hein, menina? Também a Taline, a Caçulinha, acabaram as férias, né, Caçulinha? Agora vamos estudar, não é? Então, que Deus te abençoe muito. Beijo no teu coração, pro papai e pra mamãe. É, o senhor Adilson e a dona Rose, o Gustavo e toda a família. Que Deus abençoe sempre a todos. Olha só, hoje o evangelho de hoje é Mateus capítulo 13, versículos do 10 ao 17. Então poderemos ler, não é? Mateus capítulo 13, versículos do 10 ao 17. E agora nós fazemos nesta pequena reflexão, mas você pode ter a sua própria, né? Deus fala para cada um aquilo que nós precisamos ouvir, aquilo que nós estamos necessitado. Jesus explica a seus discípulos por que fala em parábolas para as multidões. A parábola é um recurso de linguagem que facilita o entendimento daqueles que têm dificuldade de entender. Os discípulos de Jesus não precisavam ver e ouvir as coisas por parábolas, porque a eles foi dado conhecimento dos mistérios do reino dos céus. Mas ao povo, à multidão, não lhe tinha sido dado esse entendimento. O povo simples não tem os mesmos conhecimentos e entendimentos daqueles que tiveram oportunidade na vida. Desse modo, eles precisam de um recurso diferente para poder entender. O coração daquele povo havia se tornado insensível, diz Jesus. Eram tantos os sofrimentos que eles tinham dificuldade de entender, e o pouco que entendiam se perdia por falta de recursos e de estrutura para aprofundar tais conhecimentos. Por isso Jesus constata que quem não tem, perde até o pouco que tem. É um processo vertiginoso de empobrecimento que endurece cada vez mais o coração e a impossibilita de entender a mensagem de Jesus. As parábolas vêm como um recurso para quebrar esse ciclo de não entendimento e transformá-los em verdadeiros entendedores da palavra de Deus. Os discípulos são bem-aventurados porque tiveram a graça de poder estar com Jesus e ver, ouvir e assimilar tudo o que ele ensinava. Quantos são os que queriam ter essa oportunidade e não tiveram, de Jesus para seus discípulos? Quantos de nós hoje temos a oportunidade de ouvir a palavra de Deus e assimilá-las, mas não damos a devida importância a isso? Devemos, portanto, estar mais atentos e perceber as manifestações de Deus entre nós para que nossa vida caminhe conforme Deus quer. Assim seremos mais felizes e o nosso viver será mais tranquilo. Que possamos exercitar em nós a sensibilidade para percebê-lo entre nós, a entender o que ele quer nos dizer com os acontecimentos de nossa vida. Então, que vamos aproveitar esse dia, esta quinta-feira tão maravilhosa, para amar, para fazer o bem, para estar sempre acolhendo a todos. Olha só, neste sábado nós teremos o 21º encontro da família Canziano, né? A união que atravessa gerações. Sábado, dia 25, local do encontro, quadra da Linda Aurora, Atílio Vivacqua. 7h30, chegada, não é, das pessoas. Depois tem a Eucaristia, tem almoço, tem show. É uma tarde muito festiva. Então a família Canziano estará reunida neste sábado, não é? Dia 25, em Linda Aurora, não é? Também, olha só, nós teremos também, não é? É ali no Corgo do Meio, o Arraiado Corgo do Meio, sábado a partir das 19 horas. Zé Augusto, o Rafael está te convidando. É, neste sábado, a partir das 19 horas, né? A Érica, é também a Bárbara Barbinha, também a Nicole, a Brenda, todo o pessoal, né? É, vai ser uma festa, um arraial animado ali no Corgo do Meio, né? Todos estão convidados. Mais festa também, não é? Nesse domingo, festa da nossa padroeira, Santa Ana, comunidade de Santa Ana, Tinguá, não é? Chegada das comunidades, dos apostolados, das famílias, às 10.

agosto. Festa em homenagem a São Caetano. Aonde? No Corgo da Telha, cantinho da Europa. Que saudade desse cantinho da Europa. 8h30, chegada das comunidades, dos apostolados, das famílias e a sua chegada. 9h teremos a missa, né? Será animada pela cantoria da Fazenda do Centro e a participação dos ministros da comunidade do Caxixe Quente. Aquele abraço. 11h tem almoço e moda de viola, Machadinho da Viola e Admilson. Às 14h, seresta com Luciano Feijoli. É, Luciano, tá que tá, hein? Tá com tudo. E não está prosa, né? Então, durante os festejos, haverá barraca de doces, jogos de lata, sorteio e leilão de variadas prendas. Agradecemos a presença de todo, né? É, o seu Luiz Galinda vai estar lá com toda a família, não é? Então, Cantinho do Céu vai estar em festa no dia 2 de agosto. Mas também temos mais festa, não é? Olha só, a paróquia Nossa Senhora da Penha. Festa em louvor à Nossa Senhora da Penha, do dia 6 a 15 de agosto, na Igreja Matriz, em Castelo. Tema: Maria na História da Salvação. Dia 6, sempre às 19h, primeiro dia do trido, né? Dia 6, 7, 8, 9, 9 é, é 10, não é? Dia 11, dia 12, dia 13, não é? Dia 14 e no dia 15, que é o dia da festa, não é? É um sábado, né? 8h30, procissão saindo em frente à Igreja Matriz até o Centro de Eventos Castelão, seguindo com a Santa Missa. Após a missa, haverá almoço, música ao vivo e sorteio da ação solidária. Então, a paróquia Nossa Senhora da Penha de Castelo está convidando, né, todas as pessoas, todas as comunidades, as famílias, né, vão participar durante a novena, mas também depois no sábado, né, dia 15, dia da festa, né? Você não pode ficar de fora, né? É um momento importante dentro da comunidade, na paróquia. Também, olha só, você já tomou café? 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Então, meu abraço, né? Para o William, para a Sandiele, para a Ayla Maria, né? Já tá fazendo bagunça, né, Ailinha? Beijo no coração para vocês, todo o pessoal ali da Primavera, né? Sempre ligadinho conosco, isso é bom demais, né? Olha só, depois o Zé Augusto vai falar dos aniversariantes, né? Que são muitos. Acho que ele não esqueceu a agenda hoje não, né? De vez em quando ele esquece a agenda. A Neia tem que lembrar, ou dar um remedinho para esse homem, né? Não pode esquecer essas coisas, Zé Augusto. Então, o meu abraço também pro pessoal da Pingadeira, sempre ligadinho conosco, né? O Deimar, a Alessandra, a Yasmin já tá indo pra escola, né? Olha quem tá ligadinho conosco também, Zé Augusto. O Moisés, né? A Cíntia, sua esposa. A Maria Clara já indo estudar, né, Maria Clara? Também o Fabiano, aquele abraço, a sua esposa Sonara. Tá levando as crianças? Criança quando eu estava ali, né? A Eloá e a Heloísa, né? Beijo no coração para essas meninas. Também, olha, sempre ligadinho conosco, é a família Fim, né? O Nivaldo, a Renata, a Sabrina, tá que tá, hein, Sabrina? E a Anitta nem se fala, né, Anitta? Olha, menina.

0: Beijo no coração de vocês. E a Esther, Estherzinha, beijo no coração, né? Pessoal ali na terrinha também, sempre ligadinho conosco, né? É, o Afonso já acordou. Acho que ele já até acabou de colher café, não é? É, esse ano colher o café rápido, né? Também a Crotilde. Afonso, Crotilde, o Zé Augusto está pedindo uma galinhada aí. Não sei o que está acontecendo com o Zé Augusto, não, né? Antigamente ele pedia mais, era um churrasco, né? Um filé mignon, mas agora está pedindo uma galinhada para vocês, né? Então, nosso abraço também para o Antônio. Acho que já voltou para a escola, né? A Edinalva ligadinho conosco, a Ana, né? A Rita, o Alcival, sua esposa Regilaine, né? E as crianças também já estão grandes, né? O Anthony e o Bernardo, né? E quem tá ligadinho conosco, teve festa ali na comunidade da Fazenda da Prata, né? O Zé Cola tá lá no curral, ele e a Ângela, olha só, já tiraram 5 litros de leite, né? Mas isso só numa vaca, não é? Imagina nas outras, né? Na primeira sim dá menos um pouquinho, né? Também o Matheus, o Meca, não é? O Clóvis está ligadinho conosco, acordou cedo, né, Clóvis? É, o Clóvis está acordando cedo, tem que trabalhar, não é? Ali no Hortifruti Aparecida, dá um remedinho pro Clóvis dormir até mais tarde também. Olha só também, não é? A Bruna, Bruninha, ali na padaria, né? Na exposição, aquele abraço. E o Anjinho, já passou aí, pegou aquele pão delicioso, né? Para o café da manhã. E o Sansão tá ligadinho conosco, pessoal da Vargem Alta, né? Sempre ligadinho conosco. 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É, no Córrego da Prata com Roberto, Café Vale da Prata, Roberto Penicar, não é? 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Quem tá ligadinho conosco também é o senhor João Anequim e toda a sua família. Aquele abraço ali no Barro Preto, né? A Lara, a Sara, a Esther, aquele abraço, né? E a Manu, já acordou, já vai pra escola, Manuzinha? Beijo no teu coração, pra Sofia. Pra Júlia também, Julinha, beijo no teu coração. A Grazi também tá ligadinho conosco, beijo, menina. A Aninha também, não é? E a Lavínia? A Lavínia já está estudando, né? Lavínia, Lavínia. Então, ela está indo lá para Conceição, né? Agora não vai deixar Conceição mais, não, né? Está estudando lá, né? Tá certo, né? E a Giovana? Giovana também está ligadinho conosco. O Padre Robson, né? Ligadinho conosco. Quem está sempre ligadinho conosco é a Vitória. Vitorinha, beijo no teu coração, menina. Continua assim, né? Sempre alegre, feliz, animado, estudando. É, o papai já acabou de colher café? Acho que já, né? O Oscar e a Catiana. Quem tá sempre ligadinho conosco também é o Durval Fardim, o Nico Berlick, pessoal da Pedra Lisa, né? É, também estão sempre ligadinho conosco. Ali na terrinha também, o Luiz, a Márcia, a Ana Luísa tá indo pra escola de manhã ou de tarde? Tá, o importante é estudar, né, menina? E o seu Dico e a dona Neuza já acordaram, agora o dia tá amanhecendo mais cedo, né? Quer dizer, tá clareando mais cedo, né? Mas o seu Dico acho que não acabou de colher café, não. Zé Augusto, você podia ir lá dar uma ajudadinha pro seu Dico, né? Dona Neuza, né? Tá precisando, tadinho. Também o pessoal de Jabuticabeira, né? Já acordaram cedo, né? É, o seu Antônio, a dona Dileuza, né? E também, é, a Isabela, já fez café, Isabela. Também, é, pro Giovanni, né? A Heloísa tá que tá, Heloísa. É o Felipe que se cuida, né? É, tem que cuidar direitinho, né? A Yasmin tá estudando ainda. A Heloísa também, né? Tem que estudar, não é? Então, nosso abraço, aquele abraço. Quem tá sempre ligadinho conosco nessas manhãs, é o seu Leônidas Canziano, né? Acho que ele vai no encontro dos Canzian, sábado, né? Ali na Linda Aurora, seu Leônidas, a Miriam, o Lucas, toda a família, né? Canzian se reunida. Mas agora ele tá ali, olha, tá no secador de café, né? ainda não acabaram, ali é mais fresco, né? Fortaleza, né? E muqui, né? Então, nosso abraço, seu Leônidas, vamos que vamos, né? Não tá frio mais não, né? Também o nosso abraço ao doutor César Nemer, tá sempre ligadinho conosco, né? Também quem tá sempre ligadinho conosco é o Draico, né? Então, aquele abraço. E o Zé Augusto? Tá aqui, tá, hein, Zé Augusto? Te cuida, menina, porque senão vai que vai, né? Então, nosso abraço, que Deus abençoe, que todos nossos ouvintes tenham uma semana alegre, feliz, né? Repleta das graças e bênçãos de Deus, e que nós possamos amar, fazer o bem, construir sempre uma vida mais alegre, mais feliz, nada de violência, e sim vivendo sempre a paz, a esperança, para que vamos, né, construindo o reino de Deus. Fiquem com Deus, deixe Deus habitar no nosso coração, e que todos possam, né, olha só, diretamente daqui, Paraguaçu Paulista, vou dizendo para vocês, até a próxima semana, tchau, tchau.
1: Esse é o nosso amigo Frigisto Gancian, direto de Paraguaçu Paulista, nas orações das 6 horas a todas as quinta-feiras, que volta no próximo quinta-feira, dia 30. E agora é hora de homenagem. Olha, completando mais um ano de vida aqui, olha, é Elizabeth Dias ali do bairro Niterói, meu amigo Vicente Garcia, grande garota, olha, o João Alves Pinto de Pedra Riscada, o Joel de Stephanie, a Emanuele Zavarese de Dávila, né, tá aí, olha, o Rafael Sartori, a Lohane Aparecida Fonseca, o Alain Vidigal Zanotti, 20 anos, o Adriano Roberto Fassini, ali foi do nosso amigo Clóvis Fassini, assim, né? E a Michele Dalvi Carvalho. Aos nossos aniversários. E antes, paz, saúde e que Deus abençoe.

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2: Compadre, bom comigo por aqui. Rapaziada, sempre ligadinho conosco aí, obrigado pelo carinho, por essa gostosa sintonia, nosso amigo Marcelo, aí, Salvador, né? Marques, Marcelo Marques, mandando aquela alusão especial para o pessoal lá do Independência aí, olha. Bom dia, Zé Augusto, hoje é aniversário da Elizabeth Dias, do bairro Niterói. Ô, Elizabeth, parabéns aí pra você, muita saúde, Deus abençoe sempre, muitos e muitos anos de vida, tá bom? Tivemos abraço, amado namorado, Dadão Barbosa, grande garoto, né? Ei! E a rapaziada aí do grupo Geração 7080, olha, vão se ajeitando aí, olha, porque sábado tem aquela festa maravilhosa ali no Clube Item Cachoeiro Itapemirim, hein? Começa às 9 horas e vai até às 17 horas, tá legal aí? Deixando aquele abração todo especial aí, nosso amigo Roninha, né? Roninha, ele é um dos gerentes, é o gerenciador aí do grupo Geração 7080. Né, Roninha? E a Ivane, a esposa Ivane, obrigado aí pelo carinho, por essa gostosa sintonia aí. Tem mais aqui, Zezinho? Tem, sim, senhores. Bom dia, Zé Augusto, aqui é Neuza Valois, aqui de Santa Rita Muqui. Hoje, meu alô é para o meu genro, eu, Sirlei, está completando aí mais um ano de vida, ele mora na comunidade de Santa Mônica. Oi, eu, Sirlei, parabéns aí pra você, tudo de bom, muita saúde, Deus abençoe sempre, muitos e muitos anos de vida, tá bom? Nosso amigo Paulinho Perereca também tá sempre ligado conosco aí, né, Paulinho? Zé Augusto, bom dia! Hoje, a Lohane Aparecida Fonseca, põe aí na lista de aniversariante do dia aí, olha, no bairro Santo Andrezinho, né, Lohane? Ô, Lohane, parabéns aí, tudo de bom, muita saúde aí, tá bom, né? É Tenória mandando essa alusão especial aí, olha. O meu amigo José Antônio Bilim, grande galera, é aniversário de casamento hoje, alguns 60 anos. Avid Costa Andrade e Ana Bufão de Andrade, lá do Benfica, parabéns aí. Ô, seu Avid, dona Ana, aquele abraço aí, tudo de bom. Muita saúde aí, oi!
3: Bom dia, Zé Augusto. Bom dia. Falando aqui na onda do bairro Niterói.
2: Oi!
3: Flamengo Razão, ontem, Zé Augusto. Bom dia. Quanto foi a roupa nós aí, Zé Augusto?
2: Flamengo.
3: Bom dia, estou ligado na cultura.
2: Flamengo, grande Flamengo, aí sim, Flamengo. Ô, compadre! 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
7: Ei, compadre, nós estamos tentando falar lá em Vitória, não consigo, tá todo mundo. Ei, mas comigo por aqui, né? No Informe Agrícola da Cultura FM, não tô conseguindo aí. 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A cotação do café nós temos aqui. Lembrando a vocês, olha, que esses preços aí, olha, foram comercializados ontem no Centro de Comércio de Café em Vitória. Então anota aí, olha. O café Arábica Bebida Dura foi comercializado a saca de 60 quilos a R$ 1.559. O café Arábica Bebida Rio foi comercializado a R$ 1.268. E o café Conilon Tipo 78 a saca de 60 quilos foi comercializado a R$ 1.034. Mais uma vez, lembrando a vocês que esses preços aí foram comercializados ontem no Centro de Comércio de Café em Vitória. 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E o Informe Agrícola da Cultura FM deve voltar nesta sexta-feira às 6h30. Até lá, ó.
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0: 16h39 pra você, olha. 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Deixando aquele abração todo especial aí para o meu amigo, o senhor Osni Senna, grande garoto, né? Dona Diná, o Cássio Senna, tá sempre ligadinho conosco aí. Obrigado aí pelo carinho, por essa gostosa sintonia, tá bom? Vai lá. E os nossos amigos sempre ligados também aí, obrigado pelo carinho, por essa gostosa sintonia, né? É mesmo? Ali em Angá, deixando aquele abração todo especial aí para eles aí, ó. Meu amigo! Oi, Zinho e a Rita! Bom dia! Bom dia, Zé Augusto! Aqui eu, parabenizando aí, ó, a Vidi Costa Andrade e a dona Ana Bufão, 60 anos de um ótimo relacionamento. Tá legal, beleza pura aí. Combinado aí, olha. Deixando aquele abração também todo especial ali em Mão Forte e Frio, nosso amigo Cristiano Espadeto, né? A esposa Luciana, a Isabela e o Vitor. Ô, Cristiano, quem tá mandando esse alô pra você aí também, olha? É o nosso amigo Chicão Assine e a dona Marta, beleza? Tem, sim, senhores. Estourou olhadas, é, banado. Tá aí, olha. 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Bom dia, Zé Augusto. Ali em Cachoeiro da Primeirinha, ali no bairro Gilberto Machado, nosso amigo aí da farmácia Melhor Preço. Nosso amigo Ricardo, grande Ricardo, e a esposa Suzana. Bom dia. Oi, Zé Augusto, bom dia. Ali no nosso balneário em Anchieta, dona Beatriz Pompermaia dos Santos. É, dona Beatriz Pompermaia dos Santos. O seu Basílio, a Diana Paula, sempre ligado e obrigado pelo carinho. Por essa gostosa sintonia, né? Oi, Zé Antônio Bilinho, aquele abraço aí. É, tá parabenizando aí, ó, dona Ana Bufão e seu Avid Costa Andrade, ó, 60 anos de um ótimo relacionamento. Quem vem aqui comigo aqui? Fala aí, dona Laurita.
1: Bom dia, meu senhor. Você é Laurita,
0: bom dia.
1: Você pudesse tocar a música bem bonitinha, feliz também, meus filhos, meus amigos. Uma música bonita aí de Milionários e Ricos, você tá tocando. Toca ela mais, muito boa, muito bonita.
0: Muito boa.
1: Aí valeu, amigo. Bom dia.
0: Bom dia. Nosso amigo Crispim Pravato também tá sempre ligado, né? Perereca, é a sua vez aí, Perereca.
2: Ô Zé Augusto, bom dia. Ah. Aqui, manda um alôzão aí lá pra Fazenda Prata, o Raul da Castanheira, Vitor Cola, a potência do agro.
0: É, o Vitor Cola, Tobias, Daltim, Desirê, tá aí, olha, obrigado aí pelo carinho, tá legal? Vamos nessa aqui comigo, porque agora já são 6h42,30. Oi!
3: Ah, não,
0: é o doidão mesmo, né? Doidão, ele tá aí, tá certo. Olha, vamos nessa.

Você criou no multinacional, você também não é candidato, não?

0: 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E olha aí, ó, é o povo que tá querendo, entende?
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0: Aqui na primeira aça, 7:01.
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Olá, Zezinho. Ele me deixa hoje, tô aqui comigo. Bom dia, Zé Augusto. Manda um alô pessoal aqui do Benfica, orçamento do Baiano. Valeu aí, orçamento, né, do Baiano. Valeu, Baiano.

sintonia. Bom dia, Zé Augusto, aqui é o Luiz Bento Vidal de São Bento das Pedras Popular, Bentinho. Ô, Bentinho, Deus, Bentinho, estou fazendo aquele aniversário hoje. Ô, parabéns aí, Bentinho, aquele abraço aí. Tudo de bom pra você, muita saúde aí, tá bom? Muitos e muitos anos de vida, hein? Vamos lá!

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1: Compadre, vão comigo aqui, assim, rapaziada, sempre ligadinho conosco, hein, olha, ali no Cachixe Quente. Alô, alô, João Francisqueta e Anica, bom dia, meu amigo Léo. Alô, papai. Alô, papai. A Joyce tá por aí hoje também, legal, gostei dessa aí, legal, legal. Aí tem o Donda, tem a Verônica, a Dona Adélia, tem o meu amigo Tarcísio de Martins, aí, ó. Ao seu Avelino, Dona Leoni. Oi! O Nivaldo! A Lidiane, o meu amigo Miguelito! Miguelito! Oi! Ô, meu diretor, por gentileza, roda a vinheta aí, por favor, diretor!
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1: Aqui na primeira, às 7 horas, R$ 29. Volto já.

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0: 12 horas. 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

0: 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Oi, cadê você aqui? Oi, ei. Oi.
1: Bom dia, bom dia.
0: Bom dia.
1: Mandou um alô aí para o pessoal aí do Castelo.
0: Certo.
1: O Carioca, a esposa dele, a Rose, o Cinho.
0: Certo.
1: O meu neto Gustavo.
0: Isso
1: a
0: aí.
1: Bia.
0: Uhum.
1: Alice.
0: Quem
1: o
0: é
1: pai
0: cantor,
1: dela.
0: Hein?
1: E vocês aí da rádio.
0: Quem é cantor?
1: Manda uma música boa aí.
0: Ô, Zeri, tá chegando daqui a pouco, chega aí.
1: O pessoal do Panamá. O grupo do Panamá.
0: Grupo Panamá, legal, hein? Gostei. Oi. Beleza, vamos nessa comigo aqui, ó. 7 horas, 37 reaisinhos pra você aí, ó. Sempre ligado aí comigo, obrigado pelo carinho, por essa gostosa sintonia. Rapaziada aí, olha, o Juninho e o Kleber da GP Granitos em Cachoeiro, né, seu amigo? Aloísio lá dos dois irmãos veículos, Cachoeiro, mandando esse alô pra vocês aí, especial aí, tá legal, moçada? Ei, vamos fazer o seguinte, vamos nessa comigo por aqui? 7 horas 38 reais.
2: Hoje
0: é quinta, hoje. Esse moleque tá doidão, igual nós aí. Eita, velho. Oh, yeah.

0: moçada, rapaziada, sempre ligadinho aí, eu levo em Morro Alto, a Rose Zambrilha, o Adilson e a Beatriz, tá aí, ó, a Caçulinha. E ali em Santo Antônio de Muqui, Mimoso do Sul, olha, Oscar Mazaré, olha, a Catiana e a Vitória. Bom dia, bom dia. E por aqui chegando ao finalzinho de mais uma super edição do nosso querido programa Acordando com a Cultura. Volto nesta sexta-feira às 5 da matina, claro, assim o nosso bom Deus nos permitir. 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Tchau, Castelo, tchau, sul do estado do Espírito Santo, a nossa querida região serrana, meu. Quinta-feira maravilhosa, super gostosa.
1: Ah, seu Sérgio de Anão.
2: Hoje é sexta-feira.
0: Doidão mesmo, né? Ele é muito doido, esse moleque, é muito doido. Ele é muito doidão.

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0: 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São mais de 36 municípios, todo mundo na mesma sintonia.
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0: Pessoal pela internet também, claro. Galera online, de Castelo para o Mundo, essa é a nossa rádio.
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0: E fazendo clima nas manhãs, esse é o nosso show.
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0: Começando nessa super quinta-feira, hoje dia 23 de julho de 2026. Parabéns para você que tá fazendo aniversário hoje. Felicidades pelo seu dia, paz, saúde. Liga pra Cultura pra prestar homenagem ao aniversariante do dia, pra pedir o seu sucesso também, né? 3542-1017. Manda aí também o seu zap. Mensagem de texto, mensagem de voz. Vamos que vamos!
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0: Agradecendo sempre a sua sintonia, você é o nosso ouvinte maravilhoso, seja onde estiver, super quinta-feira, vamos juntos até as 11, as informações chegando já com os repórteres da Cultura, daqui a pouquinho girando com notícia, com o Ney Carvalho, também nos girando Humberto Rocha, Orlando Luiz. Primeiramente, o nosso plantão de notícias do Jornal da Cultura. Previsão do tempo daqui a pouquinho pra hoje. Dicas de saúde, dicas pro seu inverno. As 10 sem a sequência da vovó. 4 músicas pra você recordar. As que marcaram os anos 70, 80 e 90. Vai pedindo a sua velhinha aí. Fica à vontade. Vamos nessa.
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1: A fé é a sublime qualidade dos que jamais deixarão de acreditar na força superior do bem. Seja forte, dias melhores virão. A força que você tem é muito maior do que seus problemas. De onde Deus te tirou, não voltarás. Onde Deus te colocou, florescerás. Para onde Deus te enviar, triunfarás. Crê nisso.

0: dia.
1: Vamos nessa, 8 e 8. Yeah. Na Rádio do Inverno, daqui ó.
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0: sintonia em Santo Antônio do Areão. Beleza, Toninho? Abraço, meu irmão. Alô, Ilsa, São Caetano, Rio Novo do Sul, também tá curtindo. Nosso amigo Marcelo Vieira tá ligadíssimo em Conceição do Castelo, deixando a sua dica musical aqui também. Beleza. A Rose tá ligada, mandando abraço pra todo o pessoal de Itaoca Pedra, o esposo Valdemir, as filhas Clarice e também Emanuele, né? Alô, Luiz Bento, Vidigal, São Bento das Pedras, o Flamindinho, né? Isso aí, tá fazendo aniversário hoje. Aí, garoto, parabéns, felicidades, muitos anos de vida. Obrigado, turma curtindo, participando do nosso show da manhã.
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2: Na Cultura Rádio do Inverno, agora 8h22. 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
2: Bom, na segunda-feira o tempo segue firme em todo o estado, sem previsão de chuva, as temperaturas aumentam um pouco mais em todas as regiões. Previsão para a região sul hoje do Incapé, sol entre nuvens, sem previsão de chuva, áreas menos elevadas, temperatura mínima 17 graus e máxima de 30, áreas altas mínima de 15 e a máxima de 27 graus. Região serrana, sol entre nuvens, sem previsão de chuva, áreas menos elevadas, temperatura mínima 17 graus e máxima de 28, áreas altas mínima de 15 e a máxima de 26 graus.
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0: Vamos ao primeiro Girando com Notícia, nesta quinta-feira no Show da Manhã. É com você, Ney Carvalho. Bom dia.
1: Bom dia, Romildo André. Bom dia aos ouvintes da Rádio Cultura FM. Dois motociclistas ficaram feridos após uma colisão registrada na tarde desta última quarta-feira, dia 22 de julho, em um trevo do bairro Jardim Itapemirim, em Cachoeiro de Itapemirim. Com o impacto, os dois condutores caíram na via e sofreram ferimentos. Apesar do susto, ambos permaneceram conscientes após o acidente. As circunstâncias da colisão ainda não foram esclarecidas. Um carro roubado há mais de 12 anos em Vitória da Conquista, na Bahia, foi recuperado na manhã desta última quarta-feira, dia 22 de julho, durante uma operação integrada em Cachoeiro de Itapemirim. O veículo apresentava sinais de adulteração no chassi e no motor. Diante das adulterações e do registro de roubo, os policiais deram voz de prisão ao motorista pela suspeita dos crimes de receptação e adulteração de sinal identificador de veículo automotor. Em apenas uma hora e meia de fiscalização, a Polícia Militar abordou 43 veículos e aplicou 16 autos de infração durante a Operação Cavalo de Aço, realizada na manhã desta última quarta-feira, dia 22 de julho, em Cachoeiro de Itapemirim. A Operação Cavalo de Aço reforça o policiamento e a fiscalização de veículos, especialmente motocicletas, em pontos estratégicos do município. Um idoso de 67 anos foi internado em estado grave após ser atacado por dois adolescentes de 16 e 17 anos na noite desta última terça-feira, dia 21 de julho, no bairro Pio Minas, em Piúma. Segundo a Polícia Militar, os dois jovens confessaram as agressões. Eles afirmaram que atacaram o idoso porque ele teria agredido uma amiga da dupla. A Polícia Militar recebeu uma denúncia sobre a ocorrência e enviou equipes ao bairro. Uma pistola calibre 9mm, apontada em uma investigação de ameaça contra uma mulher, foi apreendida pela Polícia Civil na noite desta última terça-feira, dia 21 de julho, em Guaçuí. A arma estava municiada e guardada dentro de um cofre no quarto do investigado. 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Ney Carvalho, exclusivamente para a Rádio Cultura FM, uma rádio feita por gente do povo, para o povo.

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5: Bom dia, boa quinta-feira pra você, o nosso ouvinte maravilhoso. 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
0: 8h36, bom dia.
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0: 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Vamos que vamos na melhor programação.

0: Vamos juntos. Lembrando que às 10 tem pra você a sequência da Vovória. O pessoal gosta de matar saudades aí. Galera deixando a dica aqui pra recordação. Fica à vontade aí. As músicas marcaram os anos 70, 80 e 90. Você recorda com a gente também no nosso show. Vamos dar dica aí.
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0: Na Cultura Ligada em Todo Lugar, faltando 9 para as 9, hora para você de massa de pastel Pablitos, uma massa para cada ocasião.
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0: Dicas de saúde, dicas para o seu inverno, né? Olha, roupas adequadas, hein? Vistas de forma apropriada para o frio, com roupas que mantenham o corpo aquecido. Prefira vestir-se em camadas para regular a temperatura corporal, viu? Cuide-se bem e saúde para você.
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2: Bom dia! Ótimo dia pra você que tá na sintonia. 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

0: Humberto Rocha, meu amigo, um ótimo dia.
1: Um ótimo dia pra você também, amigo Romildo André e ouvintes do Show da Manhã da Cultura. Quinta-feira, 23 de julho de 2023. Hoje é o dia do Policial Rodoviário Federal. Nossa igreja celebra Santa Brígida da Suécia. A lua é crescente, 204 dias se passaram, faltam 161 para terminarmos o ano. Uma eventual aproximação entre o governador Ricardo Ferraz e o ex-governador Paulo Artung, do PSD, ligado ao prefeito de Colatina, Renzo Vasconcelos, pode representar um importante reforço político para o grupo governista. Apesar de a movimentação ainda ser vista com desconfiança e poder não passar de um blefe, mas caso o apoio se confirme, será considerado um verdadeiro gol de placa na articulação para as eleições desse ano. E o PSD, por sua vez, intensifica as articulações para as eleições de 2026 e busca ocupar um espaço de destaque na chapa liderada pelo governador Ricardo Ferraz. Ontem, o presidente estadual do partido reuniu-se com o governador para tratar do cenário político. Ricardo afirmou que vai ouvir os partidos aliados antes de definir as composições da chapa. Reforçou que as decisões vão ser tomadas de forma conjunta. O Ciro Nogueira comunicou ao senador Flávio Bolsonaro que a federação, formada pelo PP e União Brasil, vai permanecer neutra na disputa presidencial deste ano. A decisão representa um revés para a pré-campanha do PL, que também recebeu resposta negativa da senadora Tereza Cristina ao convite para integrar a chapa. O cenário mantém indefinido o posicionamento da federação na corrida ao Palácio do Planalto. E em resposta à sobretaxa de 25% imposta pelos Estados Unidos a produtos brasileiros, o governo federal anunciou um pacote ontem de 18,5 bilhões em crédito e benefícios fiscais para apoiar empresas afetadas. O presidente Luiz Inácio Lula da Silva afirmou que o Brasil continuará buscando diálogo com norte-americanos, mas disse que o país não ficará chorando diante da falta de reciprocidade e buscará alternativas para manter as exportações. 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
2: Bom dia, boa quinta-feira. Daqui a pouquinho tem a sequência de Vambora. Pessoal, deixando a dica aqui para recordar os bons tempos. Daqui a pouquinho, naquela viagem no tempo. Isso aí. 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

0: Isso! Bonzinho que trai na Era Azevedo com Felipe Rodrigo. Mais um sucesso na número 1 do seu rádio. Daqui a pouquinho, a sequência da vovó pra galera matar saudades. Pessoal, deixa a dica aqui no nosso WhatsApp que é o 28-3542-1017. Beleza. Galera ligadinha aqui, mandar um bom dia pra turma de Mimoso Sul. A Joana tá mandando alô pra todos de Mimoso. Bacana. Também na sintonia com a gente, nosso amigo Elson. Grande Elson. O Elson tá mandando aqui um alôzão especial pra sua mamãe, né? Fazendo aniversário hoje, a dona Maria Otilina, lá do Sítio Paineiras, né? Próximo a Conduru. Opa, parabéns, felicidade, muitos anos de vida. Saúde, dona Maria. Beleza, abraço, Elson. Bom, irmão. Mensagem de voz também, né? O vídeo participando com a gente, você ouve a cultura, ouve você. Bom dia.
1: Olá, amigo André, bom dia. Aqui é Maria Helena do Pantanal. Gostaria que você mandasse um alô pro meu neto, Antônio Marcos, que trabalha aí na oficina do Fardinho. Gostaria que você mandasse um alô pra ele, pra mim, por favor. A música fica à sua escolha. Tá bom? Muito obrigado. Tenha um bom dia.
0: Bom dia também. É turminha ligadinha. Alô, chegando aqui, nosso amigo Zé Antônio, do IBC, Vargem Grande, Venda Nova do Imigrante. Um abraço para o Luísio, dona Lúcia e todos da Cachoeira Alegre. E a turminha que tá fazendo aniversário hoje, parabéns!
2: Parabéns pra você!
0: Felicidades pra Elizabeth Dias, do Niterói, parabéns, o Vicente Garcia, parabéns, João Alves Pinto, Pedra Arriscada, Joel de Stephanie, Emanuele Savarez de Ávila, Rafael Sartori, Lorraine Aparecida Fonseca, Alain Vidigal Zanotti, 20 anos, Adriano Roberto Fassini, a Michele Dalvi Carvalho, também seu Avid Costa Andrade, dona Ana Bufon Andrade, 60 anos de casados em Benfica, Luiz Bento Vidal, Flar Bentinho, São Bento das Pedras, Conceição do Castelo, Otiele Dalvi Carvalho, 33 anos aqui em Castelo, e a Maria Otilina, né? Do Sítio Paineiras, próxima a Conduru.

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1: Na cultura mais ouvida, mais querida, agora faltando 5 para as 10. 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
2: Bora, vovó. Bora recordar os bons tempos agora, com as que marcaram os anos 70, 80 e 90. E você recorda com a gente aqui. Nosso programa agradando geral, programação diversificada nas manhãs, e você sempre participando, né? Fazendo parte da nossa programação. Você, com certeza, razão do sucesso da número um do sul do estado. Cultura. Sempre curtindo aí em casa, no carro, no trabalho, que bom ter você aqui com a gente. Vamos à primeira dica de hoje. Quadro A Sequência da Vovó, o Edmar Cassandre, lá da Tirvio Água, né? Pediu pra recordar aqui. The Horizon, Glenn Frey. Primeira de hoje. Abraço pra turminha bacana de Ativivaco aí. Abraço, Edmar. Valeu pela participação, amigo. Vamos recordar. Bom, The Horizon é uma canção escrita por Harold Walter Meyer e Kate Forsley. E gravada por Glenn Frey, né? Para o filme americano Um Tira da Pesada, de 1984. A canção foi lançada como single, como sexta faixa do álbum Beverly Hills Cop, original Motion Picture Sound Track. E segundo Frey, ele foi convidado para uma exibição antecipada do filme e cerca de 2 meses depois recebeu aí uma demo de uma música escrita por Kate Forsey e Harold Walter Meyer para ser usada no filme, para saber se ele estaria interessado em cantá-la. Frey concordou e gravou a parte vocal em um dia, né? No dia seguinte, ele tocou guitarra e gravou os vocais de apoio, recebendo $15 mil pelo trabalho. A gravação, de ritmo médio e acelerado, apresentava uma batida de bateria constante, sintetizador e guitarra, com um riff de saxofone repetido, emoldurando aí a mensagem lírica. O solo de guitarra é tocado pelo próprio Frey. A canção tornou-se um grande sucesso, alcançando o segundo lugar na parada Billboard Hot 100 nos Estados Unidos, em março de 1985, atrás de Can't Fight This Feeling, do R.U. Speedwagon. Também foi popularmente internacionalmente, alcançando aí o segundo lugar da parada de singles australiana em 1985 e atingindo o pico do 8º lugar na parada de singles canadense e 12º lugar na parada de singles do Reino Unido. Nos Estados Unidos, é o single solo de maior sucesso de qualquer momento dos Eagles. A gravação apareceu posteriormente nos álbuns The Frey, Glenn Frey Live, de 1993, e Solo Collection, de 1995, bem como em algumas coletâneas de maiores sucessos de vários artistas. A Cashbox chamou-lhe uma apresentação de hard rock com os vocais distintos do ex-Eagle Frey e acrescentou aí que contém um riff de metais característico e algumas dinâmicas eficazes. A Billboard disse que apresenta aí a batida de rock and roll agitada, órgão elétrico ou equivalente e um saxofone estridente. Primeira de hoje então, a recordar do fundo do baú, The Horizon, Glenn Frey.

Cultura Primeira. Daqueles homens, Frei. De Vaca Sandra e Atílio Vivaco pediu, recordou com a gente aí. Abraço pra tão bacana de Atílio Vivaco. Nós vamos também nosso amigo Felipe Bacalhau. É o Filipinho da Sinuca aqui de Castelo, né? Tá ligado com a gente aí, dando aquela caravana. Bacana, mandando abração aqui pra tia dele, a Margarete Nunes, lá de Água Limpa, também pro Paulo, beleza pura. Seu irmão, valendo companhia, participação, vamos que vamos.

0: Cultura, a rádio de todas as idades, 10:25 foi a nossa sequência da vovó de hoje. Rede Urbana, quase sem querer, recordamos também Paralamas do Sucesso, a novidade, o Rapa, Pescador de Ilusões e Glenn Frey com The Horizon. Vovó, amanhã tem mais, né?
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1: Olha, segunda reunião do Centro Integrado de Comando e Controle, CICC, El Niño, foi realizada na sede da Coordenadoria Estadual de Proteção e Defesa Civil, CPDEC-ES, em Vitória. Na ocasião, foi publicado o primeiro boletim de monitoramento dos impactos do fenômeno El Niño, documento técnico que reúne informações sobre prognóstico climático, monitoramento de secas, abastecimento de água, focos de calor, incêndios em vegetação e ações desenvolvidas pelos órgãos que integram o centro. O governador Ricardo Ferraço participou da reunião, que teve como pauta análise dos dados apresentados no boletim e acompanhamento das medidas de prevenção, preparação e resposta adotadas pelos órgãos estaduais diante das projeções climáticas para os próximos meses. As projeções climáticas indicam a intensificação gradual do El Niño ao longo do segundo semestre de 2026, com elevada probabilidade de atingir intensidade forte a muito forte. Os impactos mais significativos no Espírito Santo são esperados a partir de segunda quinzena de agosto, especialmente nos meses de setembro e outubro, com previsão de temperaturas acima da média histórica, expansão das condições de seca e aumento do potencial para a ocorrência de incêndios em vegetação. Diante desse cenário, o boletim reforça a importância da adoção de medidas preventivas pela população com o uso consciente da água e a prevenção de queimadas. A orientação é evitar qualquer prática que possa provocar incêndios em área de vegetação, sobretudo durante os períodos mais secos e quentes do ano. Coordenado pela Coordenadoria Estadual de Projeção e Defesa Civil, CPDEC-ES, e pela Secretaria de Estado do Meio Ambiente e Recursos Hídricos, SEAMA, o CICC El Niño reúne representantes de diversos órgãos estaduais para o monitoramento contínuo das condições meteorológicas, hidrológicas e ambientais, subsidiando a tomada de decisões e o planejamento das ações necessárias para mitigação dos impactos do fenômeno. Entre as ações em andamento, os órgãos estaduais mantêm o monitoramento permanente das condições climáticas, dos níveis dos rios e mananciais utilizados para abastecimento público, além do acompanhamento das ocorrências de incêndios em vegetação. Também estão sendo desenvolvidas ações voltadas ao fortalecimento da infraestrutura hídrica, ao apoio aos produtores rurais e ao emprego de recursos operacionais destinados à prevenção e resposta em situações de emergência. O boletim de monitoramento dos impactos do El Niño será atualizado semanalmente, reunindo dados técnicos produzidos pelos órgãos integrantes do CICC para subsidiar o planejamento das ações e orientar a atuação integrada do Estado diante da evolução do fenômeno climático.
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0: Orlando Luiz, é com você. Bom dia.
1: Bom dia a todos que estão ligados no show da manhã aqui na Cultura Primeiraça. Aquele abraço para você, Romildo André. E em Mimoso, a Polícia Militar executa um trabalho que se chama Patrulha Escolar, para dar mais segurança à classe estudantil e tranquilidade aos pais ao saber que a bandidagem não age nas escolas do município. E numa dessas patrulhas, o pequeno estudante Miqueias, de 5 anos, pediu ao seu pai para depois da aula levá-lo à sede da 15ª Companhia Independente da Polícia para ele conhecer o local e reencontrar os agentes da polícia que ele chamou de amigos. O pai o atendeu e o menino emocionado foi recebido pelos militares e agradeceu a todos. Esse projeto da patrulha escolar aproxima os policiais dos estudantes e ajuda a fortalecer os vínculos entre a comunidade escolar e as forças de segurança. Para os policiais, o carinho do menino Miqueias também reforçou a importância da proximidade com a criançada e com a comunidade em geral de Mimoso do Sul. 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Nós voltaremos aqui da região dos Vales do Café na próxima segunda-feira. Continue ligado na Cultura. 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
2: Muito bom dia, voltando no vídeo para as 11 na Cultura, nossa primeira, essa reta final do nosso show da manhã dessa quinta-feira. Daqui a pouquinho, Luiz Manchu para mais um Cultura Esportiva. 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

0: Keisha Cole. Last night, finalizando o nosso show da manhã dessa quinta-feira. Amanhã tem mais. 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Todos os ritmos rolando, as melhores músicas nacionais e internacionais do passado e do presente. Você curte aqui com a gente.
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1: Lembre-se, a fé é a sublime qualidade dos que jamais deixarão de acreditar na força superior do bem. Seja forte, dias melhores virão. A força que você tem é muito maior do que os seus problemas. De onde Deus te tirou, não voltarás. Onde Deus te colocou, florescerás. Para onde Deus te enviar, triunfarás. Cria nisso. Ótima quinta-feira para você.

0: Amém.
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3: Chegando o Internacional, Luiz Monsu, vem mais um Cultura Esportiva. E amanhã, no clima da sexta-feira, se Deus quiser, estaremos aqui a partir das 8 da manhã para mais um
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3: 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O Mancha tá na área, vem o Cultura Esportiva. Mais música no seu rádio, meio de 15, com Marcos Faia no Show da Tarde. E amanhã, na sexta, estaremos aqui, se Deus quiser, a partir das 8 da manhã, o nosso Show da Manhã. Levando

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Horário de Brasília, com pontualidade britânica, 11 horas.

0: dia, galera. Bom dia, você, melhor ouvinte do mundo. Você que acabou de curtir o Romildo André, o locutor simpatia e grandalhão da cultura, apresentando o show da manhã desta quinta-feira, dia 23 de julho de 2026. Dia 23 de julho é o dia do suinocultor, aquele que cuida do suíno, aquela carne de porco gostosinha, aquela costeleta, né, com batata, né? Isso aí, ó, graças aos suinocultores. Né? E também o dia da tequila. Tequila é bebida mexicana, todo mundo sabe, é feito numa raiz, com a erva, e diz que pega pra caramba, hein? Tequila, você gosta da tequila, Carlos de Souza, meu grande amigo? Vamos tocando essa bola pra frente aqui, tá mandando um abraço pra Cachoeiro de Itapemirim, a nossa capital secreta do mundo, rapaziada do bairro Caiçaras, Gilson Carone, Paraíso, obrigado pelo carinho. Carinho que nós temos também pela Baixada Campista, rapaziada no estado do Rio de Janeiro, e a cultura tem audiência muito grande. Vocês aí de Conselheiro Josino, Morro do Coco, Travessão de Barra, Praça João Pessoa, e sempre lembrando das comunidades castelenses, Povoação, Limoeiro, Macuco, obrigado pelo carinho. Obrigado pelo carinho também às famílias, né? Sintonizadas na cultura. Nós adoramos as famílias aí sintonizadas na Mais Ouvida. Hoje eu abraço aqui todos da família Malheiros, Quaioto, família Soares, Módulo, família Cota e todos da família Sabino. Obrigado aí pelo carinho. E hoje, Romildão, quinta-feira, dia 23 de julho. Acho que tem alguém aniversariando por aí, hein?
1: Parabéns, parabéns. Parabéns pra você.
0: 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Pegando a listinha aqui dos aniversariantes, tem aqui, ó, Elizabeth Dias, mora no bairro Niterói, Vicente Garcia, João Alves Pinto, lá de Pedra Riscada, Joel De Stefani, Emanuele Zavarese de Ávila, Rafael Sartori, Lohaine Aparecida Fonseca, Alain Vidigal Zanotti, 20 anos do Alain Vidigal Zanotti, Adriano Roberto Fassini, Michele Dalvi Carvalho, seu Avide Costa Andrade e dona Ana Buffon Andrade, com 60 anos de casados lá no Benfica, hein? Alô, seu Avide, alô, dona Ana, aquele abraço. Luiz Bento Vidigal, né? Luiz Bento Vidal é o popular Bentinho lá de São Bento das Pedras, Conceição do Castelo. Rutiele Dalvi Carvalho, 33 anos. Maria Otilina, isso mesmo, Maria Otilina, lá no sítio Paineiras, próximo a Conduru. Também aqui, ó, a Márcia Dutra, eu acho que é a minha sobrinha, hein? Filho do meu saudoso irmão Celso Bode, né? É a Márcia Dutra, tá lá no Rio de Janeiro, aquele abraço. Também a Giovana Oliveira, a Ana Lusório, Lidiane Geller, Rosário Ambrosio, aqui, ó, que legal, Rosário Ambrosio e Virgínia Folle, 66 anos de casados, lá no Monte Pio. E olha aqui que legal também, ó, Luiz Carlos Bravin, lá do Quilombo, e a namorada Ana Amélia Barbosa. Luiz Carlos Bravin e Ana Amélia Barbosa são namorados e fazem aniversário no mesmo dia. A todos vocês, saúde, paz e beijos do Negrão.
2: Luiz Fumanchu!

0: Para vocês também, um ótimo dia, né? 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Eu tô lembrando aqui, e em breve nós vamos começar a divulgar a festa da APEC, hein? APEC Castelo, Associação de Apoio à Pessoa com Câncer de Castelo, uma entidade sem fins lucrativos que se realiza uma festa maravilhosa. A APEC já cuidou e cuida de muita gente com câncer no município de Castelo, hein? Se você quiser saber alguns detalhes da APEC, Instagram, @APEC Castelo. Que trabalho maravilhoso, né? Como é bom fazer um trabalho de ajuda, né? Eu tô falando da APEC aqui, eu tô me lembrando também do nosso amigo Everaldo Marques, lá do Sauá, hein? Cara que sempre participou de festejos, sempre ajudou, né? Essa festa beneficente, torneio beneficente, e agora o Everaldo Marques tá precisando da ajuda da rapaziada, hein? Vai ter que fazer uma cirurgia, preço salgado. Pessoal, em breve vai programar um eventozinho lá para ele, um torneio. E você pode ajudar também no Pix para fazer a cirurgia do Everaldo Marques. Quem ajuda, um dia será ajudado, né? Eu tenho a chave do Pix. Quem quiser aí pedir a chave do Pix, pode pedir, né, pelo meu zap que eu tenho aqui. O cara sempre ajudou e quem ajuda merece ser ajudado. E essa festa da APEC, então, meu amigo, aquela turma do Sauá, São Manuel, São Quirino, todo mundo participa. Vamos ajudar o nosso amigo Everaldo Marques, lá do Sauá. Esporte internacional na cultura, sempre em nome do Laboratório Lai. 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Copa Sul-Americana, playoffs de oitavas de final. Jogos de ida, né? Nós tivemos ontem o jogo do foi Atlético Mineiro, não, Atlético Mineiro não jogou ontem, não. Ontem pela... O Carlos Souza vai dar uma pesquisada ali e vai ver qual brasileiro... Qual o Santos? O Santos meteu 4.
1: O Santos meteu 4 antes de ontem, o Vasco empatou em
0: 2-2. Na hora do futebol carioca, o Carlos Souza vai trazer os detalhes, Independiente de Medellín 2, Vasco também 2. Vasco até que fez um bom primeiro tempo, hein? Poderia ter liquidado o jogo, não liquidou, aí vieram os velhos defeitos defensivos, né? E acabou cedendo e depois no final foi salvo pelo Spinelli. Então, Vasco, Independiente Medellín 2, Vasco também 2, um bom resultado, né? Dá para definir em casa. Ontem tivemos também Sport Cristal 0, Bragantino 0. Bom resultado do Bragantino, empatou fora, faz o dever de casa no jogo da volta. E hoje, às 19 horas, tem um jogo envolvendo o brasileiro. Lá na altitude de La Paz, Bolívar e Grêmio, 19 horas. Lá só falou que a altitude já complica a vida de todo mundo. Sul-Americana para Libertadores da América, né? No início de agosto, nós teremos o início das oitavas de final da Libertadores da América. Quer saber os brasileiros que estão ainda na briga aí na Libertadores da América? O Corinthians está dentro, Cruzeiro está dentro, Flamengo está dentro, Mirassol está dentro, Palmeiras está dentro e o Fluminense está dentro. Inclusive tem um clássico, né, regional. Dia 12 de agosto tem Cruzeiro e Flamengo, jogo de ida da Libertadores da América. Está todo mundo esperando a hora, né, do retorno aí da Libertadores da América. Dando um giro aqui pelo esporte internacional, tinha a Inter de Miami anunciando aí a contratação. A Inter de Miami é o time do Messi. O time do Messi anunciando aí a contratação do brasileiro Casemiro. É, Casemiro até 2027 no Inter de Miami, sem custo nenhum. Claro que vai ter um salário rechonchudo, mas não custa nada, não vai custar nada para a Inter de Milão, do time do bom jogador e super craque Messi, né? Sorte ao Casemiro. Ainda falando de Copa 2026, a FIFA anunciou a seleção da Copa. É a seleção da Copa. Vamos ver se vocês concordam aí, seleção da Copa. Goleiro Vozinha. Você acha que o Vozinha foi o melhor goleiro da Copa, Carlos de Souza?
1: O mais destacado, né? Foi porque a seleção fraca, que ganhou destaque por isso. Mas tem os goleiros bons também. O da Inglaterra é excelente.
0: É bom os goleiros. O goleiro da Argentina também, muito bom.
1: Bom.
0: Mas o Vozinha.

0: com Rodri, Olise, Bellingham. No ataque, Messi, Haaland e Mbappé. Eu não queria ser zagueiro para marcar esse trio, não.
1: Agora, hein? O Cucurella tem uma história bonita dele. Tem um filho que é autista. Ele deixou de assinar vários contratos milionários para cuidar do filho. Ele deu opção, ele deu como foco cuidar do filho dele. História linda do.
0: Com certeza. E quem faz isso aí, Deus ajuda,
1: por
0: né?
1: Por isso que ele está andando bem na vida,
0: e,
1: né?
0: E um bom, um excelente jogador, né?
1: É lateral esquerdo de nível, né?
0: Foi contratado agora pelo Real Madrid.
1: Ambidestro.
0: Bom jogador.
1: Já declinou de vários contratos pelo mundo porque queria cuidar do filho, que é autista. Isso é muito bom. Comove a gente, sabe?
0: E veio o carinho agora. Deus agora deu um carinho aí para o Cucurella. E ele é campeão mundial, né? Campeão da Copa de 2026. Gozado, nenhum brasileiro, né? Entre os melhores, né? Também saímos precocemente da Copa. Já nós teremos notícias aqui também do futebol capixaba. Teve jogos ontem, hein? Teve jogo ontem, o Estrela jogou. Arcoabel e Cola daqui a pouquinho vai trazer as notícias aí da Série B do Capixabão. Vai trazer notícias do esporte amador também. 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
0: Bom dia, Arcobelli.
3: Bom dia, Fumanchu. Bom dia, galera ligada no Cultura Esportiva. É nosso querido Estrela, hein? Mão cheia ontem no Sumaré. 5-0 em cima do Pinheiros. É o líder da chave Centro-Sul. Temos informações também. Vamos dar um giro, né? Falar um pouquinho da Desportiva. Temos também informações aqui também do jogo do Audax São Mateus. Conseguiu um bom resultado ontem, venceu também. Hoje tem mais uma partida fechando a rodada do Capixabão da Série B. Daqui a pouquinho temos mais informações para a galera. 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Bom, Fumanchu, Estrela ontem 5-0 em cima do Pinheiro. Uma pena, né? O torcedor não pôde comparecer, né? O torcedor masculino, né? Apenas aí mulheres e também crianças, né? Então aquele problema todo ainda da temporada do ano passado, mas isso é coisa do passado. O importante é que o Estrela venceu 5-0. Tonoli, Palácio, Tonoli, Jairo e Davis. Luiz Fumanchu, que vitória do Estrela ontem e agora é o líder do grupo com 9 pontos ganhos.
0: E além dessa vitória maravilhosa, tem uma próxima sequência de jogos, o Estrela joga 2 ou 3 partidas dentro do Sumaré. Tem
3: mesmo tudo... não sendo mandante, ele vai jogar em casa.
0: Isso aí, é só fazer o dever de casa. É. Jogou bem, ontem o Carlos de Souza mandou para mim né?
1: A transmissão,
0: eu curti ao vivo, estava em casa vendo, então eu curti, no gramado bom, meio seco, porque eu tô, período de tempo estiagem. Seco mesmo, estiagem. E o exterior

0: fazendo a sua parte. É aquele velho ditado, ah, porque ganhou de um time fraco, não sei o quê, meteu 5. Mas quando você tropeça num time fraco, todo mundo mete o cacete. Então, é aquele ditado, você tem que ir para campo esperando sempre um leão. Se vier um gato, você arranca o couro e faz tamborim.
1: É isso aí, e a situação do Pinheiro no campeonato, hein? A quinto lugar do grupo, ainda não pontuou, não sabe o que é pontuar ainda no campeonato. Outro bom resultado também foi o Aldax, né? O Aldax venceu, o Aldax Matheus venceu o CTE de Colatina por 2-0. Bombom e Marquinhos construindo aí a vitória na etapa final, né? Para o Azulão, hein? Vencendo o CTE. Agora o Aldax na chave centro-norte, né? Hoje ele é o terceiro com 3 pontos, enquanto que a equipe do CTE é o lanterninha do grupo aí com 1 pontinho apenas, é o quinto colocado. A bola rola hoje para fechar aí a rodada. Chave Centro-Norte, Gel e 12. Esse jogo às 15 horas no estádio Robertão, na Serra. Ainda falando sobre a Copa, o Campeonato Capixaba da Série B, lembrando, né, que a próxima rodada, hoje fecha a terceira, já a quarta rodada, ela já começa no sábado. O Tupi enfrenta o Estrela às 16 horas, só que o jogo é no Sumaré. O Tupi, ele é o mandante, né? Sempre manda seus jogos lá no Gil Bernardes, em Vila Velha. Só que o Tupi vai mandar o jogo, então, na casa do Estrela, né? Mais uma vantagem aí para a equipe de Mário Monteiro. Tupi versus Estrela, 16 horas no Sumaré. Aí no domingo tem Sport Rive, às 15 no Robertão, e tem 12 Aldax, às 15 no Gil Bernardes. Hoje, então, fecha aí mais uma rodada. É a terceira fechando hoje com Gel e 12 às 15 horas no Robertão, na Serra. Trazendo informações do Meia Boá, quem não lembra dele, como bate bem na bola, né? O Meia Boá, ele que já vestiu até a camisa do Castelo Futebol Clube. Hoje o Boá, ele vive na Bulgária. Tem 3 anos já que o Capixaba Boá, que foi revelado, né, pela Desportiva na Copa São Paulo ainda em 2019, aqui no Espírito Santo já atua no Serra, no Rio Branco, no Estrela, no Castelo. Hoje ele está 3 anos na Bulgária, já disputou lá a segunda divisão, né? Quase 2 temporadas. E agora ele foi anunciado para um clube da primeira divisão, o Spartak de Varna. Então agora o Boá vai disputar aí a primeira divisão do futebol lá da Bulgária. Aí, bom jogador, hein?
0: Nós vimos jogar aqui no Castelo.
1: Fez um golaço de falta aqui,
0: não,
1: no Emílio,
0: bom,
1: né?
0: Bom jogador. Eu até falei na época, eu tava assistindo o um jogo lá no Emílio Neme, eu falei, se esse rapaz se cuidar, né, trabalhar e tal, tem futuro pela frente. O cara que joga bola, você tocou na bola, só pela maneira de jogar, você sabe quando ele leva jeito pra coisa, e tá aí, sorte pra ele.
1: Muito bom jogador, boa pessoa, tá lá vivendo com a sua família, está muito bem lá, e realmente aí merece, né? É um grande profissional e a gente torce para que ele seja mais feliz ainda. Agora vai disputar aí a primeira divisão lá do futebol da Bulgária. Agora uma boa notícia, né, para os torcedores da Desportiva. Eu gosto muito da Desportiva, né? Futebol capixaba merece uma Desportiva, o Rio Branco, um Vitória. Quem dera se um clube nosso pudesse chegar pelo menos uma Série B aí do futebol nacional. Tanto, né, jogadores que brilharam aqui no futebol capixaba, no cenário nacional, mundial, aí pelo mundo da bola fora. E a Desportiva deu mais um passo importante, né, para, rumo à transformação, agora parece que vai, em relação à SAF do clube, né, o clube convocando aí os associados para a Assembleia Geral Extraordinária, vai ser no sábado, dia 25, quando será votada aí a constituição da Desportiva SAF. Desportiva, né, que nessa semana fez um pagamento, aí, né, liquidou aí dívidas trabalhistas. Então, o clube está se reestruturando novamente, né, se reorganizando. E quem sabe, né, os novos gestores realmente possam dar aí alegrias, né, para os torcedores, para a equipe da Desportiva, principalmente para o torcedor capixaba. E a gente torce que realmente a Desportiva volte a brilhar com essa linda camisa grená no cenário nacional, hein, Fumancha?
0: Com certeza, né? Quantos campeonatos da primeira divisão a Desportiva disputou? Tem um belo estádio, tem um histórico maravilhoso, né? Andou meio enrolado aí com esse problema de SAF, né? Mas agora Porque graças a Deus está desenrolando tudo e a partir do momento que tiver um investimento maior, porque o futebol mundial hoje é investimento, brasileiro investimento, onde tem SAF tem dinheiro, onde tem dinheiro você pode conseguir colher bons frutos. Então, tomara que a Desportiva consiga os seus objetivos. O Rio Branco aí você vê que deu uma respirada, né? E agora não é da noite para o dia. Mesmo chegando a SAF, chegando o dinheiro, não é da noite para o dia. Você tem que plantar, tem que aguar, né? Torcer para o tempo ficar legal para poder colher. Então, tomara que a Desportiva consiga uma colheita boa em termos de futuro.
1: E quem está deixando o comando do Vitória é Rafael Soriano, né? Depois aí de uma trajetória realmente maravilhosa, né? Vários títulos aí, campanhas realmente de alto nível no comando do Vitória. Rafael Soriano, né? Mais de um ano e seis meses, né? No comando do Alvianil da capital. Agora o Rafael está deixando o comando do Vitória. Vamos aguardar aí, né? Para onde que vai o Rafael Soriano? E o Vitória também começando a fazer mudança, né? O novo planejamento, temporada aí também do ano que vem, né? Lembrando que sempre o Campeonato Capixaba começa aí no início de janeiro, então já começa também o Vitória aí se reorganizando, né? Montando aí já um novo plantel, começar a montar um novo plantel, agora em outubro comemorando, né? Mais um aniversário aí o Vitória, né? Que vai também inaugurar mais uma parte da sua arquibancada, aumentando a sua capacidade, indo para quase 7 mil torcedores. Então é o futebol do Vitória também em ritmo de transformação. Trazendo informações aqui em relação ao esporte amador, o Regional das Montanhas, a última informação aqui, né, que nós podemos passar para os nossos ouvintes, é que está programado para o início, parece que agora já está tudo definido, né? A empresa que vai coordenar aí a arbitragem já está acertando a sua documentação. E no dia 1 e dia 2 de agosto. Então, no próximo final de semana, 1 e 2 de agosto. E com isso, as equipes vão se preparando, né? A bola não rola pelo regional, mas rola aí pelos jogos amistosos afora. E mandaram pra gente aqui, ó, tá confirmado, hein? Amistoso, preparatório, São Pedro, né? Que é boa notícia, voltando a disputar aí o futebol amador aqui de Castelo, o campeonato. O São Pedro, belíssima comunidade, né? Uma nova praça de esportes. Galera lá da Retro Rose sempre apoiando a comunidade, o Duda, aquela rapaziada bacana. Todos, né, da comunidade sempre apoiando. O São Pedro vai enfrentar a equipe do Monte Alverne, que também está voltando a disputar aí uma competição, né? O campeonato. Também está escrito Monte Alverne. Então, São Pedro e Monte Alverne, sábado, às 15 horas, lá no São Pedro. Um amistoso aí bacana, a galera aí, né, rolando aquela bola redondinha no sábado lá no São Pedro. E para fechar minha participação, trazendo informações aqui em relação ao horário de treinamento do projeto do Comercial Esporte Clube, né? O Comercial que confirmou a participação no Campeonato Sulino de base. E nós vamos passar aqui para a galera, ó. De repente você quer participar também desse projeto, né? Garoto bom de bola, então pode vestir uma camisa aí bacana do Comercial. Ó, segunda-feira, a partir das 9 horas da manhã, os treinos lá no campo da Esplanada, para a categoria sub-15 e sub-17. Na terça-feira, também a partir das 9, campo da Esplanada, sub-15 e sub-17. Aí na quarta-feira, às 9 da manhã e às 15 horas, lá no campo do Comercial, categoria sub-11, sub-13, sub-15. Na quinta, a partir das 9, no campo da Esplanada, sub-15, sub-17. E na sexta, a partir das 9 e às 15, no Comercial, sub-11, sub-13 e sub-15. Horário de treinamento do projeto do Comercial Esporte Clube. Sim, Fumachão.
0: Qualquer dúvida, pode ligar para o clube também, né?
1: Sim, sim.
0: 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Só ligar para o 1535, você vai ficar bem informado.
1: Isso aí. 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Amanhã tem mais notícias do futebol capixaba, Fumanchu.
0: É, e vai sextar amanhã pra rapaziada, né? Já vai sextar. Semana passando voando aqui, né? Vamos abraçando aqui quem abraça a gente todos os dias. Sem eles, não teria notícia nenhuma, né? Não teria assim, sentido nenhum. Não teria o ouvinte. Um abraço aqui, meu amigo Robel. Robel tá lá em Presidente Kennedy, hein? Alô, Robel, obrigado pelo carinho. A Helena Dalvi, lá em Ibitiruí, Alfredo Chaves, né? Alô, Helena Dalvi, aquele abraço. Minha amiga Luísa, é Luísa Dir, lá em São Caetano, Rio Novo do Sul, é botafoguense, né? Alô, Luísa Dir, aquele abraço. Sem vocês, não teria sentido nenhum a gente tá falando aqui. 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
2: Tadeu Orlete.
0: Bom dia, Tadeu.
3: Muito bom dia, Fumanchu. 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Regional Gironda Soturno de Futsal, jogos da quarta rodada na quadra da Sambra. Hoje, às 19h30, no masculino, o Realeza enfrenta o Tiriça. Em seguida, dois jogos do feminino, Sem Conexão e SPG, Panteras Copo Rosa e Fruteiras. No futebol das categorias de base, fase quartas de final da Copa Popular, neste sábado às 8h, em São José do Alto Viçosa, município de Venda Nova. A escolinha Craques do Amanhã de Fruteiras Nova vai enfrentar a equipe do Renascer, nas categorias sub-10 e sub-16. E nas categorias sub-12 e sub-14, os craques do amanhã enfrentam a MC Academy. Antes de falar dos amistosos, Fumanchu, uma curtinha aí do futebol de Alfredo Chaves. Neste final de semana, não haverá rodada devido aí à realização da tradicional Festa da Banana e do Leite lá de Alfredo Chaves. Trazendo os amistosos do futebol amador, sábado às 15 horas, Paraíso e Pedra Branca, Apeninos e Bagaço, São Brás de Maravilha e Juventude, Santo Antônio do Oriente e São Bento do Aracê, Pedra Lisa de Pacotuba e Estrela Vermelha, e no domingo às 15h, tem Pedra Branca e Santos do Zumbi. Campeonato de Bocha Individual de Jaciguá, os jogos realizados no Campo da Lúcia. Uma partida hoje para fechar a rodada, o Odair Costa Longa vai enfrentar o Kim. Campeonato Municipal de Bocha de Vargem Alta, 14ª rodada, a última da fase de grupos. Todos os jogos amanhã, sexta-feira. No grupo 1, Barda Doura e Amigos do Sítio Tomazini, Amigos da Bocha e Amigos de Jaciguá, Zebra e Família Onhas, Santo Antônio e Ribeirão. No grupo 2, Vila Esperança e Capivara, Unidos de Prosperidade e Unidos de Departamento, Amigos do Piraí e União Serrana, Sem Limite e Paraíso. No grupo 3, De Angelis Bar e Departamento, Resenha da Bocha e Lanchonete Bom Gosto, Bar do Joaci e Estrela Azul. E vai ter torneio de bocha entre duplas neste sábado, a partir das 13 horas, no Bar da Judite Natal, em São Joaquim, município de Alfredo Chaves. É inauguração do novo campo de bocha. As inscrições podem ser feitas no local e tem premiação em dinheiro para os primeiros colocados. E o Pub Rota 475 em Capivara está sob nova direção e neste sábado tem torneio de bocha entre duplas. São apenas 16 vagas e vai ser por ordem de chegada a partir das 13 horas e também vai ter premiação em dinheiro para os primeiros colocados. Informação da Sinuca, Fumanchô, Campeonato Municipal de Sinuca de Vargem Alta, a competição já está definida, 24 jogadores serão divididos em 4 grupos e na semana que vem a gente passa limpo sobre essa competição que terá a cobertura aqui do Cultura Esportiva. E tem festa esportiva em Córrego Alto, Vargem Alta, é neste sábado. Às 8 da manhã, o futebol das categorias de base, a Escolinha de Prosperidade, recebe a Escolinha de Capivara, nas categorias sub-10 e sub-13. À 1 da tarde, começa o quadrangular de veteranos, com as equipes de São Vicente, Capivara, Bom Destino de Iconha e Córrego Alto. E em seguida, após o torneio, o sorteio da rifa de uma televisão e tem show com Xenhenhen e a participação de Gabriel e Edivando. É tudo com entrada franca neste sábado em Córrego Alto. 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Na segunda-feira eu volto e a bola é toda sua, Fumanchu.
0: É, tá aí. Amanhã nós iremos repetir aqui os jogos amistosos de Vargem Alta e de toda a região serrana. Vamos falar de saúde? Isso aí, vamos falar de saúde aqui. Aqui tem o cantinho aqui da saúde, né? 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Então, vamos falar aqui deixa eu ver aqui, 23º Campeonato de Bocha Entre Duplas. Eu acompanho todos os dias aí os jogos aí do Campeonato de Bocha Entre Duplas do Bar do Buffon. É o 23º, né? Que legal. Hoje, às 19 horas, tem o primeiro jogo. São dois jogos. Tem a dupla Márcio, né? Mário e Claudeni, né? Claudeci. Mário e Claudeci contra Cheide e Alexandre. O segundo jogo tem Graziel e Giovanni contra Juarez e Silvério. Hoje, no campo de bocha do Buffon, tá certo? Campeonato de bocha da região do Limoeiro. Falei ontem e vou repetir hoje. Fase semifinal. Jogos da volta definidos. Horário também, tudo no mesmo horário, hein? Sábado, 16h, Nogueira e São Luís. Sábado, 16h, Córrego da Telha e Leites Bar. Quarto Campeonato Municipal de Bocha entre Famílias, segunda rodada, sexta-feira, amanhã já, hein? 18h30 amanhã, a família Altoé contra a Dona, lá no campo do Buffon. Amanhã tem família Farias contra Rossi, lá no Quilombo. Sábado, 15h, Cola e Dalvi, lá no Córrego da Prata. Pedruzzi e Ferreira, lá na Arapoca. Aiof e da Silva, lá no São Cristóvão da Serra. Ainda no sábado, Fole e Guaresque, lá na Vargem Fria, Souza e Pereira no Patrimônio do Ouro. Todos os jogos no sábado, às 15h. Aí domingo, né, tem um jogo aqui no domingo que ele foi adiado. O jogo da família Ragazzi contra do Santos, né, foi adiado. Então outra data será marcada. Domingo, 13h, tem família Malvestil e Silva, lá na Seleta. E domingo tem Laquine e Vicentini lá no Ubar. Em Gerando Monteiro, nós tivemos o desafio, né, de Futebol Society, campeão dos campeões, campeão de 2025, campeão de 2026. Foi ontem na Gerando Monteiro, na Praça Saudável, uma galera comparecendo, Barracão 3, Derrameiro 2. Barracão 3, Derrameiro 2. Então, o Barracão é o campeão dos campeões de Futebol Society, né? O Derrameiro ficou com o vice-campeonato. E agora, em breve, vem aí, segundo o secretário Elias Brito, ou o Campeonato Municipal de Futsal ou o Campeonato Comunitário de Futebol. Vai ser decidido. E a hora que decidir, a gente passa para vocês qual, né, quem vai ser primeiro. Se vai ser o Municipal de Futsal ou se vai ser o Comunitário de Futebol, vai ser resolvido em reunião. Torneio Society Entre Famílias, lá de São Paulinho do Aracê. Domingo Martins, lá no seu site do Zeca Dalben. Zeca Dalben. Domingo, 10 horas, hein? Então, futebol, diversão, show, vai ficar legal. Amanhã eu dou uma geral sobre os amistosos. Amanhã eu dou uma geral sobre os amistosos aqui, mas já tem aqui, ó, Amigos de Bela Aurora, sábado, recebendo o Jatobá de Conceição. O Bacia de Conceição vai receber o São João de Viçosa. Bacia e São João, sábado, no campo do Caxias, Castelense Clube, lá em Conceição do Castelo. 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Deixa eu ver se tem alguém aqui bisbilhotando aqui. Elias Brito já respondeu. Isso aí, se foi sucesso, tem que ser meu amigo Daltinho Pires também, lá na Fazenda da Prata, tá, nosso amigo Daltinho Pires, falando aqui também do falecimento do Márcio Dalvi. Faleceu o Márcio Dalvi, irmão do Helder Dalvi, morador do bairro Niterói. Meu amigo Quimimo de Niterói mandou também aqui, falecimento do Márcio Dalvi. Pessoas que a gente conhece, pessoas que, né? Daqui a pouquinho eu falo o horário do sepultamento aí, do Márcio Dalvi, ele que morava em Niterói, irmão do nosso amigo Helder Dalvi. 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Você pode ligar para lá, que tem o zap 99921-0886, ou entra no Instagram. 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Eu falei aqui do Márcio Dalvi, chegou agora para mim a notícia, é uma pessoa que o pessoal gosta muito, lá gostava muito, né? Gosta ainda, não é porque o cara faleceu que vai largar de gostar, não, né? Então, o falecimento aqui, os nossos sentimentos da família Dalvi, em Castelo, pelos falecimentos do Márcio Dalvi. Né? O corpo está sendo velado no cemitério de Castelo. O sepultamento do Márcio Dalvi será hoje, às 14h, no cemitério de Castelo. Conheci muito, né? Pessoa do bem. Tem uma nota de perdido aqui, ó. A pessoa perdeu uma carteira preta com vários documentos. Está em nome de Fabrícia Bento. Fabrícia Bento perdeu entre a Esplanada e o centro ontem, ou antes de ontem. Se você encontrou documento, não fica deixando documento em casa, não. Dá, traz aqui para a rádio que a gente divulga para vocês. Tem reclamação aqui. Como tem reclamação de cachorro, cachorrada? É na cidade, é no interior, correndo atrás de moto, correndo atrás de bicicleta, tá trazendo intranquilidade para quem vem a pé, né? Na cidade, além de sujar as calçadas, quem depende das calçadas, de repente está recebendo um presente que é a sujeira deixada por um cachorro. Cachorro tem que ter dono, e dono de cachorro não deixa cachorro solto no meio da rua, não. Lá no interior, lá na estrada ali da Crimeia, derrubou o cara da moto, o cara teve problema de fratura na clavícula. Então, quem tem cão tem que ter dono. Se o cão ataca, ele tem que ficar num lugar fechado, tem que estar preso. Né? Senão, a pessoa vai na delegacia e mete uma queixa aí, né? no dono do cachorro. Alô, EDP, moradores do Cedro, Santa Helena, aquela região, reclamando da constante pique de energia elétrica, hein? Até mesmo falta de energia elétrica também, ali na região de Santa Helena e também região do Cedro. Vamos dar um jeito, vamos, né, concretizar o serviço aí para essa rapaziada aí não ficar passando uma perrengue nessa região. Amanhã a gente fala de El Niño. A gente fala de El Niño amanhã, esses eventos climáticos aí, a gente tem que estar de olho no El Niño, que está complicado. Amanhã a gente fala também. Não, agora daqui a pouquinho vai ter o Alexandre Garcia, né? Hoje ele não vai falar da violência, não, né? No Espírito Santo, por exemplo, da violência. No Brasil, a violência está muito grande. Teve aí deixa eu ver aqui quem trouxe aqui essa pesquisa aí sobre segurança pública no Brasil. Teve um fórum brasileiro de segurança pública, né? Fizeram um ranking das 10 cidades mais violentas do Brasil. Todas elas no Nordeste. Na Bahia, para você ter uma noção, 5. Maranguape, do Ceará, Eunápolis, Bahia, Maracanal, Ceará, Porto Seguro aí também, quarto colocado, Simões Filho, Bahia, Jequié, Bahia, Caucaia, Ceará, Cabo de Santo Agostinho no Pernambuco, Santa Rita, né, na Paraíba, Juazeiro, Bahia, dos 10 estados mais violentos do Brasil, estão no Nordeste, né? Então, aí depois ninguém vai falar que é discriminação, não. Pesquisa, né? Pesquisa de 2025. Daqui a pouco tem Alexandre Garcia. Deixa eu ver aqui o que ele vai trazer para vocês hoje. Vai mandar um recado aqui para os pecuaristas, hein? Olho no lance aí, pecuarista, carne brasileira, tarifaço, Estados Unidos, China, União Europeia, a coisa tá feia, a coisa tá preta. Vai falar do ditador Ortega. Esse cara já tá 40 anos no mandato, hein? Tá 40 anos no mandato, quer continuar, não quer, não vai ter eleição mais não. Eu que vou comandar o país. O cara vai acabar levando uma piaba esse cara, hein? Impactando aí negativamente a democracia, né? O tal do Ortega, brincadeira. Por isso que o país está daquele jeito. Vai falar de violência contra criança. Tá aí um tema que tem que ser revisto aí, as leis no Brasil. O cara agredir criança, o cara estuprar criança, como a gente tem visto por aí na televisão. Eu queria ser um ditador para tomar conta dessa rapaziada, né? Estuprou uma criancinha de 2, 3 anos ali, vai pro paredão. E o paredão é um paredão moderno, meu paredão. Sabe como é que é meu paredão? Ah, pegou uma criancinha de 1 ano e meio, 2 anos, estuprou, tá tal, bota no paredão e fuzila, mas, e bota em rede nacional. Bota em rede nacional para todo mundo ver, ó, se fizer, vai acontecer isso com você também, que é uma tremenda de uma covardia, de uma pilantragem, e muitas vezes ainda acha brecha na lei para responder em liberdade. Então tem que começar a pegar, mas a pegar de verdade mesmo, para acabar com essa cachorrada e também com a impunidade para essas pessoas que cometem esse tipo de crime nojento, rabugento, né? Fez maldade com criancinha, vai pro paredão. Vai pro paredão, vai ser transmitido ao vivo pro Brasil todo. Olha o que vai acontecer daqui para frente com quem estuprar uma criancinha. Alexandre Garcia, logo depois do Cultura Esportiva. 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
1: Luiz Fumancho.
2: Vocês também, um ótimo dia. Daqui a pouquinho vai ser a tarde, tá legal? Enquanto a tarde não chega, vai chegar daqui a pouquinho o Carlos de Souza com as notícias do futebol carioca. 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

0: 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E agora eu falo, bom dia, beleza, Fumancha?
1: Tudo tranquilo, preste atenção, hein? Ninguém tira de você aquilo que Deus projetou para sua vida.
0: Isso é fato. Alô, alô, Castelo! Deus está no controle! Aqui estamos nesta quinta-feira, 23 de julho de 2026, lua quarto crescente, faltando 162 dias para o término do ano. Hoje nós rezamos nessa quinta-feira com Santa Brígida. Santa Brígida, que nasceu na Suécia no ano 1303, princesa do castelo de Finstad, filha do rei da Suécia, família nobre e muito religiosa. Desde criança já aprendeu a fazer caridade, a praticar o bem. Foi muito interessante. Na juventude, foi dama de companhia da rainha Bianca. E foi também uma mulher que vivia na alta sociedade da Suécia, mas nunca se corrompeu, mesmo vivendo na roda de quem tinha muito dinheiro, sempre viveu com simplicidade, voltada para as coisas de Deus. Teve 8 filhos, se casou, teve 8 filhos. Um desses filhos morreu. O casal, então, teve que viajar para Santiago de Compostela. Na volta, o homem adoeceu e morreu em 1344. Nós rezamos hoje, portanto, com Santa Brígida, que foi canonizada 18 anos após a sua morte em 1391, morreu em 1373 e foi canonizada em 1391. Santa Brígida, rogai por nós! Amém! 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Flamengo goleia na volta do Brasileirão. Vasco traz empate importante da Colômbia. E agora o destaque do futebol carioca. Fluminense! Vencer para continuar no G4, sonhando ainda com o título. Fluminense vai até Porto Alegre domingo, 18h30. Uma curiosidade, Fumanchu, sobre a arbitragem. Sempre quando ela arbitra jogo do Flu, o Flu se dá bem. Me refiro a Edna Alves, que vai apitar domingo Fluminense e Grêmio em Porto Alegre. Ela no apito, Fluminense venceu 7 vezes, empatou 2 e perdeu apenas 1. Isso ajuda, né, Fluminense?
1: Não ajuda, não. Não pode ser feito como uma acusação. Eu nunca vi ela beneficiar o Fluminense.
0: Nem eu, mas com essa ideia. É um retrospecto.
1: Retrospecto é bom. Tomara que continue assim, mas que ela tenha uma arbitragem neutra.
0: E a dúvida continua: Freitas ou Inácio? Acho que vai dar quem?
1: Tem que dar, porque a outra dupla está machucada. Milan está com um estiramento. James também lesionado. Então não tem jeito, deve ser mesmo o Freitas.
0: É isso aí, Fluminense que negociou um zagueiro, viu? Um zagueiro, 22 anos de idade. Davi Sindit foi negociado para o AVS de Portugal. E a CBF confirma para dias 1 e 5 de agosto a arbitragem pela Copa do Brasil, jogos de ida e volta com Fluminense, oitavas de final. Vasco e Fluminense, primeiro jogo, apita o Wilton Pereira Sampaio. Fluminense e Vasco, segundo jogo, Ramon Abate Abel de Santa Catarina.
1: O Fluminense tem que se cuidar porque já perdeu a terceira posição. Né? Agora a terceira posição é do Atlético Paranaense. Venceu o São Paulo fora de casa ontem.
0: Dentro de São Paulo, dentro de Bragantino.
1: Isso aí. Então,
0: Bragança Paulista.
1: Isso, ganhou do São Paulo, né? Com isso roubou aí o terceiro lugar do Fluminense. Atlético Paranaense é o terceiro, Fluminense é o quarto.
0: Isto. Seguimos! Botafogo do Toninho Kogo. Alô, meu amigo Toninho Kogo, botafoguense, aquele abraço. Botafogo em campo, hoje é jogo atrasado da quarta rodada do Campeonato Brasileiro. Nilton, estádio Nilton Santos, o Engenhão, 7:30 da noite. Cazé TV na jogada, Record TV, com o juiz Jonathan Beckstein, do Rio Grande do Sul. E o Botafogo tem goleiro estreando hoje. Valisson estreia hoje. Goleiro Vardisson, Vitinho, Marçal, Justino e Alex Telles, Diguinho, Huguinho, Medina, Lucas Vidalba e Montoro. No ataque, Matheus Matias e Arthur Cabral. Vitória da Bahia, que tem 3 zagueiros, Lucas Arcanjo, 3 zagueiros, Jamerson, Kaká e Lua Cândido, os 2 alas, Zé Vitor e Ramon, e tem no meio de campo Batalhas, Gabriel Martínez e Renê. No ataque, Eric e Diego Tarzia. Jogou duro, Fumanchu?
1: Duro, tanto é que você pega a tabela de classificação, Botafogo tem 25, Vitória também tem 25. Então, meu amigo, o Botafogo jogando em casa, o fator campo tem que prevalecer.
0: Notícia da Cultura FM, Botafogo está acertando hoje ainda a contratação de mais um centroavante. Notícia da Cultura FM, apurei agora ao telefone com um amigo meu lá do Rio de Janeiro. Botafogo está trazendo Danilo Pereira, atacante do Rangers, da Escócia, 27 anos de idade, Danilo Pereira, acertando o contrato para vestir a camisa alvinegra. Um abraço, Conde Orlandi, meu amigo Conde Orlandi, aquele abraço!
1: Eu mando pro Conde, eu mando pro Primo Orlandi, que é irmão do Conde Orlandi.
0: Você sempre tem que...
1: Pessoas que eu gosto muito, né? Sou amigo do Primo, sou amigo do Conde também.
0: Você falou um negócio tão bonito, 76 anos de casado aqui do seu Rosário Ambrósio, 87 anos de idade do seu Rosário Ambrósio, a dona Virgínia Folha Ambrósio tem 85. Um abraço pra eles aí em Montepio. Alô, minha amiga Adriana Cavalcante, aquele abraço, Montepio. Seu Rosário, um abração do tamanho do Brasil pro senhor, seu Rosário. 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Faltam 2 gigantes do futebol brasileiro. Vasco, excelente resultado, empatou fora em 2-2. Gostou, Luiz Fumachu?
1: Gostei do primeiro tempo. Segundo tempo, né? Spinelli salvou no finalzinho. Segundo tempo, aqueles mesmos erros que vêm acontecendo no sistema defensivo. O primeiro tempo foi controlado pelo Vasco.
0: Então tá, 2-2, Vasco decide em casa, quarta-feira que vem em São Januário, contra o mesmo Independente Medellín. Aí fica bom demais, o Vasco vence, uma vitória simples, já se classifica. Sobre reforços, o Betis aceitou tudo, as garantias bancárias do Vasco, mas De Ossa continua pulando, porque o treinador Pellegrini resolveu aproveitar o cara. Não, ele tá bem, voltou bem de férias, deixei treinando aqui. Mas o Vasco vai apertar hoje o Betis para tirar logo de lá o De Ossa, ele vestir a camisa vascaína. Bem, o Vasco vai apresentar até o dia 1º de setembro pelo menos 4 reforços. Eu me prometeu ontem à noite, Pedrinho, quando falou ontem reforço, falou que chegam 4 pelo menos até 1º de setembro. Seguimos.

0: gramado sintético, frio e chuva em Chapecó, e deu o Flamengo 4-0, dois gols do Pedro, um contra o Rafael Thierry e outro gol de Lohan. Flamengo 4, Chapecoense 0. Não tem desculpa não, foi vitória boa do Flamengo, mais que convincente, não, Fumanchu?
1: Com certeza, ele ganha de 4 lá da Chapecoense, mesmo ele estando numa situação de lanterna da competição, é sempre muito difícil, mas o Pedro guardou 2, mostrando aí que voltou bem na competição, teve um gol contra e outro gol do Lohan. Então, a vitória incontestável do Flamengo. O Flamengo está buscando aí a vitória para poder não perder o Palmeiras, que venceu também, de vista, né? E olha que domingo o Flamengo tem o São Paulo pela frente às 18h30.
0: A diferença nesse momento caindo para 7 pontos. Palmeiras, líder absoluto, 44 pontos. Flamengo perseguindo atrás, 37 pontos ganhos. Volta a campo Flamengo, domingo, 18h30, você já disse aí, contra o São Paulo. Pedro, artilheiro do Brasileirão, tem 12 gols. Se isolou na artilharia do campeonato, Pedro. Pedro, referência, 12 gols. Digo a você que o Flamengo está acertando hoje com o Thiago Almada. O Atlético de Madrid está se acertando com o Flamengo, porque o salário do Almada já está resolvido com o Flamengo. O Almada aceitou, quer morar no mesmo lugar que morava quando jogou no Botafogo, morar na Barra da Tijuca. O Flamengo vai pagar, parceladamente, 30 milhões de euros. Na cotação atual, 173 milhões de reais. Não é só isso não, Fumanchu. É a paz de Jesus e o amor de Maria. Um abraço, meu irmão.
1: É um abraço, Carlos de Souza. Amanhã ele estará de volta. Lembrando aí que o Palmeiras que venceu. Deixa eu ver o resultado de ontem aqui. Curitiba 1, Palmeiras 3. Aí. Belo resultado para o Palmeiras, fora de casa. São Paulo 1, Atlético Paranaense 2. O Atlético Paranaense é o terceiro, o Fluminense é o quarto. Internacional 1, Cruzeiro 2. Né? O Gabriel Pet fraturou o pé, né? Gabriel Peck fraturou, eu vi o lance, uma jogada super violenta.
0: Tíbia.
1: E acabou, né,
0: tíbia.
1: Fraturou a tíbia, o Gabriel Peck. Né, o cara voltou, tem que passar o galho nele, hein? Perdeu um pênalti, depois agora fratura também a tíbia, né? Coitado do Gabriel Peck, fica um bom tempo fora aí, um bom tempo no estaleiro. E o Flamengo 4, Chapecoense 0, lá em Chapecó. Deixa eu ver hoje aqui os jogos de hoje. Encerramento da 19ª rodada. Hoje tem Corinthians e Remo, 19h30. E tem esse jogo atrasado aí da 4ª rodada, Botafogo e Vitória da Bahia, né? Ontem eu falei aqui da SAF, da Inter de Limeira, e é verdade mesmo. Roberto Carlos, Ronaldo Fenômeno, mais 3, são donos aí da SAF, da Internacional de Limeira. Internacional de Limeira, que na Série C lidera com 25 pontos ganhos. Brusque tem 24, Santa Cruz 24, Paysandu também com 24 pontos ganhos. E para encerrar aqui, ó, Série B do Brasileirão, nós tivemos ontem três jogos. Náutico 2, Confiança, Londrina 1, Náutico 2, Londrina 1, Goiás 1, Sport também 1, Operário do Paraná 3, Ponte Preta 2. Hoje pela Série B, Atlético de São João del Rei e São Bernardo, 19h30. Cuiabá e Atlético de Goiás, 8h30 da noite hoje. Botafogo de Ribeirão Preto e Juventude hoje, 9h30 da noite. 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Na Cultura são 12 horas e 3 minutinhos. Na sequência, vocês vão ficar com Alexandre Garcia. Depois tem o Show da Tarde com Marcos Paé. E amanhã, a partir das 11, com muitos prêmios, tem mais Negrão pra vocês.
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0: Boa tarde, ouvintes da Cultura FM.
1: Começo com uma má notícia para o Brasil e em especial para os pecuaristas. O presidente Lula dizendo, não faz mal o tarifaço, não vai, a gente procura outros mercados e tal, né? A carne não está no tarifaço para os Estados Unidos, mas está na China. E ele não fala da China. A China já chegou à cota do Brasil e de agora em diante, além de 12%, tem mais 50%, se não me engano, ou 55%, 67% sobre a carne brasileira. E não é só a China, não. União Europeia agora, a partir de setembro. Deixa eu ver que dia de setembro vai começar. 3 de setembro. Por quê? Porque estão acusando questões sanitárias, que o brasileiro usa lá uma espécie de antibiótico, lá um antimicrobiano, eles chamam, mas deve ser um antibiótico, que estimula o crescimento. E aí isso vai atingir, vejam só, vai atingir carne bovina, frango, carne de cavalo, pescado e mel na União Europeia. Então, tem China e União Europeia. Tá difícil, né? Bom, já que eu falo de coisas no estrangeiro, tá batendo na campanha de Lula o Ortega, da Nicarágua. O Ortega faz uma declaração, toma atitude, não tem mais eleição aqui. Porque senão a oposição vai ganhar, então não pode ter eleição. Assim, claro, com isso está suspensa a eleição do ano que vem, que estava marcada, está suspensa. O Ortega já brigou com a Igreja Católica, já expulsou bispo, freira, já prendeu padre, já fechou colégio católico, brigou com todo mundo. A Revolução Sandinista, né, a Frente Sandinista de Libertação Nacional é o partido dele. É ele e a mulher dele, porque ela não é mais vice-presidente, ela é co-presidente. Incrível, né? Ele é mulher. E aí, como é que pega aqui? Na última eleição proibiram o Bolsonaro de dizer que o Ortega é amigo do Lula, o Lula é amigo do Ortega. Mas só que vocês entram no Google aí, põem os dois nomes, vai aparecer como dois dos fundadores, Chaves, Lula, Ortega, fundadores do Foro de São Paulo, unindo a esquerda da América Latina. Esse é o Daniel Ortega. Está 40 anos no poder. Teve um interregno em que a Violeta Chamorro ganhou. Mas de 47 anos da Revolução, ele ficou 40 mandando. E no tempo da Violeta Chamorro, ele não ficou quieto, não. Aparece candidato ao governo, ele manda prender o candidato. É assim. Não? Bom, ele quando começou a fazer as guerrilhas, ele tem só o ensino fundamental até a sexta série. Começou a fazer guerrilha, assaltou banco, e aí se refugiou em Cuba, e lá ele recebeu instrução para guerrilha e apoio. Agora, Cuba, né, a matriz dele, está fechando as portas, está com 67 anos desde a Revolução, né, eles assumiram o poder em 1º de janeiro de 59. Logo se anunciaram regime comunista. E claro, aí não dá certo, né? Cuba era a pérola do Caribe, hoje até a cana é problemática. Imagina que eles deram charuto de garantia para o dinheiro brasileiro do BNDES na construção do porto de Mariel. É charuto. Aí o Brasil pagava para eles muita coisa através do programa dos mais médicos, né? O médico recebia, sei lá, 12%, 15%, o resto ia para o governo cubano. Lá na Venezuela, quando os americanos prenderam o Maduro, tiveram que matar 36 cubanos que faziam a segurança do Maduro. Em troca, o Maduro mandava petróleo para Cuba. E agora não tem mais petróleo, portanto, está quase sem energia, quase sem água, só a nomenclatura de lá que tem isso. Bom, tem que falar isso só para a gente saber, né? Porque ainda está cheio de gente aqui que acha maravilhoso, gente que gostaria de estar lá colhendo cana. No meu tempo de juventude, amigos meus iam para lá para ajudar Cuba a cosechar, né? A cana. E para encerrar, né? A tristeza aqui no Brasil da violência dentro de casa, dentro das famílias contra crianças, né? Teve aquele caso lá em Itapiranga, na Amazônia, que o pai foi bater no filho e estava lá um machete, um facão, furou as costas do menino, matou. Menino de 6 anos. Pai com 24, ou seja, foi pai com 18. E agora a justiça no Paraná, Francisco Beltrão,

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3: Fala aí, Faé, beleza?
4: Beleza, beleza, beleza, beleza, beleza, beleza. Ótima, ótima, ótima tarde.
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4: Chegando com o Show da Tarde da Cultura, com muita paz no coração, muita alegria, sempre agradecendo o nosso Papai do Céu por mais essa oportunidade, junto com você, a 101,7, primeiro lugar em todo o sul do estado e no seu coração. Parte de Minas, parte de Rio de Janeiro, sintonizados aqui na nossa rádio. Hoje, quinta-feira, 23 de julho de 2026, para você que está fazendo aniversário, saúde e paz no seu coração, são os votos da nossa primeiraça a todos vocês. 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
4: 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A Cultura, meio-dia 21, tá

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1: 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Na cultura, meio-dia e 34. 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
1: Show da tarde da cultura. Olha, um abraço aqui especial pros amigos lá de Vargem Alta. Alô, Marcos Faia, manda um alôzão aí pros amigos de Jaceguá, Vargem Alta. Alô, meu amigo Guilherme. Guilherme tá perguntando se tá faltando muito pra sexta, Guilherme. Não, hoje já tá próximo a sexta, né? É o que seria da sexta se não fosse o sábado, né?
0: Credo.
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0: É o show da tarde da cultura. Você ligadinho com a gente, 101,7, a primeiraça do seu rádio. Os Barões da Pisadinha. Barões da Pisadinha, você ligadinho com a gente aqui. Abraço aqui, alô, meu amigo Fabrício. Meu amigo Fabrício, lá em Cachoeiro Tapimirim, já mandou. Paé, estamos aqui, ligado. A galera do bairro Aeroporto, lá em Cachoeiro. Forte abraço pra vocês, tá bom? Galera que tá trabalhando, tá na obra, tá trabalhando ligado no programa. Valeu, um forte abraço. 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
0: Vamos à previsão do tempo para esta próxima sexta-feira. Nesta sexta-feira, o tempo segue firme em todo o estado do Espírito Santo. Na Grande Vitória, sol entre nuvens, sem previsão de chuva. Temperatura mínima 19 graus e a máxima chegando a 30. Na nossa região sul, também sol entre nuvens, sem previsão de chuva. A temperatura mínima 17 graus e a máxima chega a 30 graus. E na região serrana, a temperatura mínima 17 graus e a máxima chegando a 28 graus.
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0: Girando com a notícia, Ney Carvalho trazendo as informações. Boa tarde, Ney.
1: Boa tarde, Marcos Faé. Boa tarde, os ouvintes da Rádio Cultura FM. Um cerco montado pela Polícia Militar na ES-482 terminou com a prisão de um homem condenado por homicídio na manhã desta quinta-feira, dia 23 de julho, em Cachoeira de Itapemirim. O suspeito estava foragido da justiça e foi localizado no bairro União. A comarca de Barra de São Francisco, no norte do Espírito Santo, havia expedido o mandado de prisão contra o condenado. Segundo a Polícia Militar, equipes do Serviço de Inteligência e do Policiamento Ostensivo do 9º Batalhão trabalharam de forma integrada para localizar o foragido. Após a captura, a polícia encaminhou o condenado para a Delegacia Regional de Cachoeiro de Itapemirim. Ele permanecerá à disposição da Justiça para o cumprimento da pena. O comandante do 9º Batalhão, Tenente Coronel Nério, afirmou que as equipes continuarão atuando na localização de pessoas procuradas pela Justiça. Um cidadão italiano de 61 anos, condenado definitivamente por associação para o tráfico de drogas, foi preso na manhã desta quinta-feira, dia 23 de julho, no bairro Barra do Itapemirim, em Marataízes. A Polícia Civil do Espírito Santo cumpriu o mandado de prisão com o apoio do setor de inteligência da Guarda Civil Municipal de Marataízes. Segundo a Polícia Civil, levantamentos realizados pelas equipes confirmaram o endereço onde o procurado estava morando. Após a localização, os agentes seguiram até o imóvel e efetuaram a prisão. Durante a abordagem, o condenado colaborou com os agentes. Por isso, conforme informado pela Polícia Civil, não houve necessidade do uso de algemas. Como o preso possui nacionalidade italiana, as autoridades comunicarão a prisão ao consulado da Itália, no Rio de Janeiro, garantindo a assistência consular prevista para os cidadãos estrangeiros. Após os procedimentos na delegacia, o homem foi encaminhado ao Centro de Detenção Provisória de Marataízes. Ele permanece à disposição da Justiça. 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

0: 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Olha, faltando 9 minutinhos para as 2 da tarde, você ligadinho, 101,7, a primeiraça do seu rádio. 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
0: 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Faltando 8 minutinhos para as 2 da tarde. Olha, a espera acabou. 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Amor Platônico. 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

0: pensa. Vou te contar onde eu fui me meter dessa vez, meu parceiro.
1: Que parada, hein?
0: Vou te contar.

Boa tarde da Cultura, Henrique Juliano. A briga foi feia. Olha na Cultura, 12:12, na melhor, na mais ouvida. 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
1: Aí você ouvindo Raiz Sai a Rodada. Na Cultura 1225.
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1: 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E aqui na Cultura, é claro, você confere. Sucesso, Compasso Brasil, Amor Platônico.

0: Girando com a notícia, Humberto Rocha trazendo as informações. Boa tarde, Humberto.
1: Uma ótima tarde para você também, amigo Marcos Faé e ouvintes do Show da Tarde da Cultura. Duas pessoas investigadas por crimes de homicídio e envolvimento com o tráfico de drogas foram presas na manhã de hoje durante uma operação Tempo Fechado, deflagrada no bairro Céu Azul, em Piúma. O jornalismo capixaba está de luto. Morreu aos 33 anos o repórter Kaique Verli, da TV Gazeta, natural de Carangola, em Minas Gerais. Ele foi encontrado sem vida no apartamento onde morava, em Vitória, hoje. Kaique era conhecido pelo profissionalismo, dedicação e carisma, conquistando o respeito dos colegas e o carinho do público. A causa da morte ainda vai ser esclarecida pelas autoridades. Está em análise no Senado Federal um projeto de lei que pretende proibir a distribuição de sachês individuais de maionese, ketchup, mostarda e outros condimentos em restaurantes, lanchonetes e estabelecimentos comerciais. A proposta busca reduzir a geração de lixo plástico e incentivar alternativas mais sustentáveis. Se aprovada, a medida exigirá mudanças na forma de servir esses produtos. O projeto ainda está em tramitação e precisa passar pelas etapas de votação antes de entrar em vigor. E um brinde histórico com uma versão gigante do drink mais icônico do país promete colocar São Roque do Canaã em evidência no cenário nacional. Durante o segundo Festival da Cachaça, o município da região dos Imigrantes planeja superar o seu próprio recorde de maior caipirinha do Brasil, servindo desta vez 1.500 litros da bebida. O evento vai acontecer entre os dias 31 de julho e 2 de agosto no Parque Municipal Multiuso, com entrada gratuita e expectativa de receber um público de até 20 mil pessoas. 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
1: É o show da tarde da Cultura Titãs, você recordando.
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1: Parabéns, parabéns, parabéns pra você.
2: Parabéns, parabéns para Elizabeth Dias de Niterói, o Vicente Garcia, seu João, João Alves Pinto, João Alves Pinto de Pedra Riscada, Joel de Stephanie, Emanuele Zavares da de Ávila, o Rafael Sartori, Lorraine Aparecida Fonseca, Alain Vidigal Zanotti, 20 anos, também o Adriano Roberto Fassini. Michele Dalvi Carvalho, seu Avid Costa Andrade e a dona Ana Bufão Andrade, 60 anos de casados de Benfica. Luiz Bento Vidigal, popular Bentinho de São Bento das Pedras, Conceição do Castelo. Rutiele Dalvi Carvalho, 33 anos de Castelo. A Maria Otilina, sítio Palmeiras, próximo a Conduru. Esses são os aniversariantes desta data maravilhosa. Muitos e muitos anos de vida. São os votos da nossa cultura a todos vocês. Aniversariantes dessa data pra lá de especial. 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Eu vou ficando por aqui com o Show da Tarde da Cultura. Amanhã eu tô de volta com Patrulha dos Municípios e mais uma edição do nosso Show da Tarde. Vem chegando a mensagem especial do Padre Fábio de Melo. E logo após tem sequência máxima. Uma hora de muita música sem intervalo comercial. Um abraço e até amanhã.
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Olá, meus amigos, muito obrigado pela participação, pela companhia. Nós estamos começando mais um programa Palavras de Vida, hoje trazendo o Evangelho de São Mateus, que nos diz: puseram muitos enfermos aos pés de Jesus e ele os curou. O povo ficou admirado e começou a glorificar ao Deus de Israel. Jesus disse aos seus discípulos: tenho piedade desta multidão. Há 3 dias em que está perto de mim e nada tem para comer. Os discípulos disseram: de que maneira procuraremos neste deserto pão suficiente para saciar tamanha multidão? Então Jesus perguntou-lhe: quantos pães tendes? Eles responderam: 7 pães e alguns peixinhos. Jesus então tomou os pães, aqueles pães que os discípulos trouxeram, os peixes, e os abençoou. Partiu-os e deu à multidão. Toda aquela multidão comeu, todos ficaram saciados. Eu me recordo, quando eu estudava teologia, que o nosso professor de Bíblia nos ensinou 2 formas de interpretar o evangelho que nos narra a multiplicação dos pães. A primeira, ele dizia que nós poderíamos compreender como um milagre. Jesus fez os pães aparecerem a partir do nada, né? Jesus tinha o poder de fazer milagres. Mas nós poderíamos compreender aquele milagre de maneira bastante humana e encarnada. Ele dizia: tão bonito quanto compreender que Jesus fez os pães aparecerem, é também compreender que Jesus convenceu as pessoas que estavam ali a partilharem os pães que traziam escondidos dentro da sacola. E é verdade. As 2 formas de compreender o evangelho de hoje, né? Não é o evangelho de hoje, é uma passagem que eu escolhi. No evangelho da liturgia de hoje, né? Melhor dizendo, são 2 formas interessantes de compreender a multiplicação dos pães. Jesus pode ter feito acontecer, sim. Jesus tinha poder de fazer o milagre acontecer. Mas Jesus também poderia ter feito acontecer no coração das pessoas que estavam ali o desejo de partilha, que é um milagre tão bonito quanto fazer aparecer do nada os pães e os peixes. Convenceu a multidão que era hora de solidariedade, que era hora de tirar da sacola o que estava escondido e de oferecer ao outro. Eu não sou capaz de fazer milagres. Acho que você também não, né? Nós não somos capazes de fazer aparecer pão do nada. Mas este segundo milagre nós podemos fazer, sim. Olhar para aquilo que está sobrando, para aquilo que nós podemos dividir e fazer. É tempo de solidariedade, é tempo de ajudar os que têm menos que nós. Derramos sobre todos nós a bênção do Deus Todo-Poderoso, Pai, Filho e Espírito Santo. Amém. Descubra alguma coisa que hoje você pode fazer. Descubra um gesto que hoje você poderia realizar para fazer a multidão ser alimentada a partir daquilo que você pode oferecer. Até amanhã, se Deus quiser.

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0: Simone Mendes.
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0: Que coisa linda, hein?
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0: em Castelo, 4:01.
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Anda comigo, companheiro. Uma ótima tarde para toda a nossa Castelo, uma ótima tarde para você. Ligado em 101.7 no sul do estado do Espírito Santo, leste mineiro e Baixada Campista, você na sua casa, no seu carro, no seu trabalho, no seu lazer, aonde quer que você esteja. Obrigado pelo primeiro lugar. 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Coleirinho já vai cantar, abrindo a primeira porteira do nosso Cultura Sertaneja. Canta, Coleirinho, e sorta na pista da 101.7, essa carroça de moda boa. Começamos com Glemerson Lima e Leãozinho do Forró, Vestidinho Preto.

0: Você está ligado na Cultura FM, a rádio que é primeiro lugar em todo lugar. Henrique Juliano, seja ex. Zezé de Camargo e Luciano, foi a primeira vez. Hugo e Guilherme, Ana Castela, todo mundo menos eu. Cleiton e Camargo, na hora de amar. Começamos com Clemerson Lima e Leãozinho do Forró, Vestidinho Preto. Na primeiraça, agora 4:22. 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
1: Reinaldo Botelho.
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0: Vamos lá, recado no WhatsApp, pode mandar aí o Matheus Trevesani de Japi, interior de Linhares, tá pedindo pra ouvir Trio Parada Dura, Castelo de Amor, tá dizendo que por lá o sol tá quente. A Lúcia da Fazenda das Flores pedindo Leandro e Leonardo. Mandando para toda a família de Santa Maria de Cima, para os irmãos, para também a Vera Dalvi, a dona Teonila, para todos os locutores. Beleza, botou aqui uma mesa com os tiragosto aqui. Opa, aí sim, hein? Vamos lá, quem mais tá com a gente? Jim Garcia, galera do Monte Pio ligado com a gente. O Lucas Nentiniz, o Silvio Ceí, o Fabiano, o Fabrício, o Carlinho, o Denilson, Matheus Souza, o Adriano da Farmácia, para todas as galera do Grupo Glacial. Meu amigo Darli Lousada, lanterneiro profissional lá em Conceição do Castelo, tá ligado com a gente lá na oficina de lanternagem do Darli. Também, meu amigo Bacana, alô Bacana, prepara o capinado que amanhã o malvadão vai estar na área, hein?
3: Jesus!
0: Bacana já preparando aquela estufa de tira-gosto, a nossa amiga Fernandinha chegando daqui a pouquinho pra atender com muito carinho. Vamos ao grid de informações e já já, malvadão tá de volta.

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Clipe, lançamento do clipe oficial da música Amor Platônico, que você curte agora completinha aqui na Primeiraça.

0: As melhores músicas do seu rádio estão aqui em 101.7. Michele Andrade, Marinho Vaqueiro, Desmantelo e Fuzuê, Trio Parada Dura, Castelo de Amor, Vitinho Imperador, Ela é Linda, Baitaca, Dica do Ouvinte, Fundo da Grota e Compasso Brasil, lançamento Amor Platônico. 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Lançamento do clipe da música Amor Platônico. Na primeiraça, agora 4:52. 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
0: Vamos lá, o WhatsApp, pode mandar a sua mensagem. Abraço aqui a Vânia de Cachoeiro. Tá pedindo para ouvir aqui 99 alguma coisa. Vamos ver se eu acho para você aqui. Meu amigo Pedro Augusto de Cachoeirinha. Mandando abraço aqui para a galera. Tá dizendo aqui pra galera que tá agarrada na teta da vaca. Beleza. O Matheus pediu e ouviu o Castelo de Amor. Quem pediu aqui o Fundo da Grota foi o Patrick Los Neto, mandando abraço também para toda a galera da saúde. Vamos para o bloco de informações e já já eu volto abrindo mais uma porteira do nosso Cultura Sertaneja. Música.

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0: Em Castelo, 5:02.
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Malvadão continua na área. Anda comigo, companheiro. Um ótimo fim de tarde para você ligado aqui em 101.7. Entramos na última hora da tarde dessa quinta-feira, abrindo mais uma porteira do Cultura Sertaneja no oferecimento Cacau. 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Canta coleirinho e sorta na pista da 101.7. Acertou de novo o malandrinho Zé Vaqueiro.

0: 5:15. 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
1: Reinaldo Botelho.
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0: Adriana da Fazenda Barro Branco em Muqui. Mandando abraço para a sogra Selma, para o sogro Sebastião, para o cunhado Alex, também o tio Dé, para a enteada Bela. Abraço também para o noivo Anderson. Tá pedindo uma do Leonardo, vamos tocar aqui na sequência atendendo o pedido, hein? Também o Wallace do Vila Rica em Cachoeiro tá pedindo para ouvir Motorista de Táxi. Mandando para o amigo Marconcini e a esposa lá no Morro do Amaral, na escuta do programa. Vamos agora para o nosso baú sertanejo. Canta coleirinho que é modão apaixonado demais. Leandro e Leonardo, um sonhador.

0: Maiara e Maraísa no Cultura Sertaneja 90-10. Na primeiraça agora 5:23.
1: Reinaldo Botelho.
0: Já já voltaremos com a reta final do Cultura Sertaneja. Tem abraço aqui. A Sônia Maria tá parabenizando os pais. Estão fazendo 66 anos de casados hoje. Rosário Ambrósio e a mãe Virgínia Fole Ambrósio. E claro, a Sônia Maria Ambrósio Andrade e também o marido Lúcio Andrade estão completando hoje 43 anos de casados. Parabéns, felicidades. 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Já já, Malvadão tá de volta.

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4: Muito boa tarde aos ouvintes do Cultura Sertaneja. Girando com a notícia, diretamente de Vargem Alta. Hoje falando de agronegócio. Informação importante para os produtores de abacate no município de Vargem Alta. A Associação Comunitária de Castelinho, distrito de Vargem Alta, vai realizar a segunda festa do abacate no dia 2 de agosto. No evento, os produtores terão à sua disposição palestras com especialistas que vão tratar de técnicas de cultivo e manejo, prevenção e também controle de pragas e doenças, além do aumento da produção com melhoria da qualidade do fruto. Portanto, aí, grande oportunidade de conhecimento para técnicas de cultivo e manejo do abacate. Haverá também concurso de peso e qualidade do abacate para as variedades Primavera e Margarida, com premiação em dinheiro. Além de toda a parte técnica, a festa, que é aberta ao público, vai oferecer uma tarde de lazer com futebol, shows musicais e sorteio de um prêmio de R$50 mil em dinheiro. A Festa do Abacate é uma realização da Associação Comunitária de Castelinho, com o apoio do Incaper e o patrocínio da Prefeitura de Vargem Alta. Portanto, você, produtor de abacate, para participar aí do concurso e também das palestras, você deve procurar a Secretaria de Agricultura de Vargem Alta e, para o público em geral, marque na sua agenda, dia 2 de agosto, segunda festa do abacate em Castelinho, Vargem Alta. 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

Agora 5:37. Um abraço aqui para o José Adão. Tá pedindo para ouvir As Águas de São Francisco, tá dizendo, tá quase na hora de tomar o suco da confusão. Você pediu, a gente toca Barreirito, Sonho Quebrado.

0: Eugênio Geno, dica do ouvinte, as águas de São Francisco. Na Premeiraça, agora 5:44.
1: Denaldo Botelho.
0: É hora de informação.
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0: A previsão do tempo, de acordo com o Incapera, amanhã, sexta-feira, o tempo segue firme em todo o estado, sem previsão de chuva.
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0: Muito bem, vamos cantar parabéns pra você.
1: Parabéns,
0: parabéns, Elizabeth Dias, no Niterói, Vicente Garcia, João Alves Pinto, na Pedra Riscada, Joel de Stefani, Emanuele Zavares de Ávila, Rafael Sartori, Lohane Aparecida Fonseca, Alain Vidal Zanotti, 20 anos, Adriano Roberto Fassini, Michele Dalvi Carvalho, seu Avid Costa Andrade e dona Ana Buffon Andrade, 60 anos de casados no Benfica, Luiz Bento Vidal, popular Bentinho, em São Bento das Pedras, Conceição do Castelo, Rutiele Dalvi Carvalho, 33 anos aqui em Castelo e a Maria Otília, no sítio Paineiras, próximo a Conduru. A todos vocês, a nossa homenagem musical, João Carreira e Capataz, Sonho de Caboclo.

São Bosque, Vinícius e Gustavo Lima, 25 horas. Cultura Sertaneja de volta amanhã, a partir das 16h, no comando do Marcelo Lucas, no oferecimento Farmácia do Adriano, cuidando de você. 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Tá na hora da cotação do café. 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O Arábica Bebida Dura 1547. O Arábica Bebida Rio 1253. E o Conelon Tipo 7, R$1.020. Repetindo, o Arábica Bebida Dura 1547. O Arábica Bebida Rio 1253 e o Conelon Tipo 7 1020. Cotação do café. 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Obrigado a você pelo carinho, pela atenção e por esta linda audiência. Que Deus ilumine e abençoe a cada um de nós. Tá na hora do Momento Cristão, a apresentação do diácono Marcelo Schedi. Só me resta dizer.

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0: Santo.
1: Ave Maria, cheia de graça, o Senhor é convosco. Bendita sois vós entre as mulheres, e bendito é o fruto do vosso ventre, Jesus.
0: Santa Maria, Mãe de Deus, rogai por nós, pecadores, agora e na hora de nossa morte. Amém.
1: Eis aqui a serva do Senhor.
0: Faça-se em mim, segundo a vossa palavra.
1: Ave Maria, cheia de graça, o Senhor é convosco. Bendita sois vós entre as mulheres, e bendito é o fruto do vosso ventre, Jesus.
0: Santa Maria, Mãe de Deus, rogai por nós, pecadores, agora e na hora de nossa morte. Amém.
1: E o Verbo divino se fez carne
0: e habitou entre nós.
1: Ave Maria, cheia de graça, o Senhor é convosco. Bendita sois vós entre as mulheres, e bendito é o fruto do vosso ventre, Jesus.
0: Santa Maria, Mãe de Deus, rogai por nós, pecadores, agora e na hora de nossa morte. Amém.
1: Rogai por nós, Santa Mãe de Deus,
0: para que sejamos dignos das promessas de Cristo.

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1: Que a graça, a paz e o amor de Deus, que é Pai e Filho e Espírito Santo, esteja com você, querido ouvinte. É muito bom estar juntinho com você novamente para mais um Momento Cristão, que tem um oferecimento de Gavelar, móveis de qualidade, o conforto do seu lar. 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Obrigado pela sua companhia nesta quinta-feira, 23 de julho. Parabéns para você que está completando mais um ano de vida hoje. Parabéns a você, casal, que está completando mais um ano do sacramento do matrimônio. Que Deus abençoe todos vocês. A nossa igreja celebra hoje a memória de Santa Brígida, mãe monja copadroeira da Europa. Canonizada em 1391 por Bonifácio IX, Santa Brígida é padroeira da Suécia e em 1999 foi declarada também copadroeira da Europa por São João Paulo II. Brígida tinha um caráter forte e decisivo, pertencia a uma família aristocrática. Embora sentisse a vocação religiosa, aceitou-se casar-se com Ulf, governador de um distrito da Suécia, a pedido de seu pai. A primeira parte da sua vida foi marcada por uma grande fé. Foi dedicada a um casamento no qual nasceram 8 filhos, uma dentre eles, Catarina, que a seguiu até Roma. Também foi canonizada. Junto com seu marido, adotou a regra das terciárias franciscanas e fundou um pequeno hospital. Após mais de 20 anos de casamento feliz, seu marido faleceu. Assim começa a segunda parte da sua vida. Brígida despojou-se de seus bens e foi viver no mosteiro de Alvastra. Naquela época, destacavam-se muitas experiências místicas, depois relatadas nos 8 livros das Revelações. Aqui também teve início a sua nova missão. Em 1349, Brígida foi a Roma para obter o reconhecimento da sua ordem dedicada ao Santíssimo Salvador, composta de monjas e religiosas. Então decidiu estabelecer-se na Cidade Eterna em uma casa na Praça Farmense, que ainda hoje é a sede da Cúria Geral das Brigidianas. Porém, sofria por causa dos maus costumes e da degradação generalizada da cidade, que ressentia muito pela ausência do Papa, que na época vivia em Avignon. O ponto alto da sua missão, como de Santa Catarina de Sena, sua contemporânea, foi pedir ao Papa que voltasse a Roma. E a sua tristeza foi o fato de o Papa não ter ficado definitivamente em Roma. Anos mais tarde é que o Papa Gregório XI estabeleceu-se definitivamente em Roma, mais alguns anos depois da morte de Santa Brígida. Brígida vivia na pobreza a ponto de pedir esmolas nas portas das igrejas para dar assistência aos mais necessitados. O ponto central da sua experiência de fé foi a paixão de Nosso Senhor Jesus Cristo, como também a Virgem Maria. Santa Brígida faleceu em Roma em 23 de julho de 1373. Confiou a ordem à sua filha Catarina, que, ao se tornar viúva, juntou-se a ela quando vivia em Farfa. São João Paulo II destacou a igreja sem se pronunciar sobre cada uma das revelações, aceitou a autenticidade do conjunto das suas experiências interiores. A figura de Santa Brígida foi muito querida pelos últimos papas. Bento XVI, por exemplo, dedicou uma catequese durante a audiência geral. O Papa Francisco queria canonizar aquela que no século XX tinha renovado a ordem do Santíssimo Redentor, Maria Elizabeth Reisenblatt, dando-lhe um forte impulso ecumênico, tendo sempre em vista a busca da paz e a unidade tão queridas por Santa Brígida. Santa Brígida, rogai por nós e por toda a igreja. Amém. No evangelho de hoje, querido ouvinte, os discípulos perguntaram a Jesus por que ele falava em parábolas para o povo. Veja bem, meu irmão e minha irmã, Jesus já tinha feito inúmeras pregações que chamavam a atenção das multidões, que gostavam delas, porque ele ensinava com autoridade e não como os mestres da lei, os fariseus. Embora Jesus falasse de forma muito simples, a multidão não quis aderir. Por isso vivia sempre correndo atrás dele, ou por curiosidade, ou por alcançar alguma graça, uma cura, uma libertação. A prova disso, o evangelho de segunda-feira dessa semana, que os mestres da lei e os fariseus querem que Jesus realize milagres, mais sinais, e que Jesus se negou a fazer. Jesus, como um bom mestre, na verdade, o mestre dos mestres, vai adotar as parábolas porque são histórias muito simples, repletas de elementos de situações do dia a dia, corriqueiras, de fácil compreensão para quem estivesse com o coração aberto. E que quem estivesse com o coração aberto, caso não compreendesse tudo que a parábola estava, né, que Jesus queria revelar através da parábola, esse se achegaria mais a Jesus. E como seu discípulo, pediria que ele explicasse, né, o que ele desejava ensinar. Então, querido ouvinte, a pergunta que o evangelho de hoje nos faz, né? Como é que nós nos comportamos, quais as nossas reais intenções quando nós participamos da missa, ou da celebração da palavra, ou do refletindo, ou das demais reuniões de pastorais e movimentos? O que nos leva a procurar o Senhor? Estamos dispostos a aderir àquilo que Ele nos pede em sua palavra, ou simplesmente buscamos que Ele nos sirva, que Ele resolva todos os nossos problemas? No final dessa passagem do evangelho tem uma bem-aventurança: felizes sois vós, porque vossos olhos veem e vossos ouvidos ouvem. E aí, os nossos olhos veem, os nossos ouvidos ouvem? Estamos dispostos a tomar posse desta graça? É o seu Momento Cristão que está começando, levando até você paz, fé e oração na cultura, 18 horas e 9 minutos. Vamos juntinhos até as 19, na certeza de que Deus está conosco.
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E eu te convido, querido ouvinte, para juntos nós fazermos a oração pelo capítulo provincial da Ordem dos Agostinianos Recoletos que está acontecendo. É um momento muito especial, principalmente nós aqui da nossa paróquia, que há muitos anos contamos com o apoio, com a orientação espiritual. Então é muito importante também que nós estejamos em comunhão com toda a província. Rezemos juntos. Deus Pai, alvo do nosso amor, ao nos prepararmos para o 38º capítulo provincial, pedimos-te que nos inspire a caridade, que renova sempre o carisma e a missão. Deus Filho, ajuda-nos a reconhecer que o nosso ser e o nosso fazer se alimentam do encontro contigo, amigo, mestre e pastor. Deus Espírito, que nos guia por caminhos de participação, unidade e comunhão, ajuda-nos a descobrir onde e como servir melhor nas novas frentes de evangelização. Deus Trindade, só te amamos, só te buscamos e a ti confiamos o próximo capítulo provincial para a glória do teu nome e o bem de todos os homens. Amém. Ave Maria, cheia de graça, o Senhor é convosco. Bendita sois vós entre as mulheres, bendito é o fruto do vosso ventre, Jesus. Santa Maria, Mãe de Deus, rogai por nós, pecadores, agora e na hora de nossa morte. Amém. Nossa Senhora, Mãe da Consolação, rogai por nós. Amém. Jesus.

Graças te dou, ó Pai, Senhor do céu e da terra, pois revelastes os mistérios do teu reino aos pequeninos, escondendo-os aos doutores. Vamos juntos meditar o evangelho de hoje, Mateus capítulo 13, versículos 10 a 17. Com fé e alegria, clamemos a palavra que nos salva, a palavra do nosso Deus.

Proclamação do Evangelho de Jesus Cristo segundo Mateus. Glória a vós, Senhor. Naquele tempo, os discípulos aproximaram-se de Jesus e disseram: Por que tu falas ao povo em parábolas? Jesus respondeu: Porque a vós foi dado o conhecimento dos mistérios do reino dos céus, mas a eles não é dado. Pois a pessoa que tem será dado ainda mais e terá em abundância, mas a pessoa que não tem será tirado até o pouco que tem. É por isso que eu lhes falo em parábolas, porque olhando eles não veem e ouvindo eles não escutam nem compreendem. Deste modo, se cumpre neles a profecia de Isaías: havereis de ouvir sem nada entender, havereis de olhar sem nada ver, porque o coração deste povo se tornou insensível. Eles ouviram com má vontade e fecharam seus olhos, para não ver com os olhos, nem ouvir com os ouvidos, nem compreender com o coração, de modo que se convertam e eu os cure. Felizes sois vós, porque os vossos olhos veem e os vossos ouvidos ouvem. Em verdade eu vos digo, muitos profetas e justos desejaram ver o que vedes e não viram, desejaram ouvir o que ouvis e não ouviram. Palavra da salvação, glória a vós, Senhor.

Então, querido ouvinte, uma das características fundamentais de todo mestre é saber aonde ele pretende chegar com aquilo que ele deseja ensinar. E a melhor forma de conseguir alcançar os seus objetivos é buscando, né, a melhor forma. E Jesus, o mestre dos mestres, tinha esta compreensão e sabia que tinha, né, que fazer com que a face misericordiosa de Deus Pai fosse conhecida pelo povo, pois eles tinham uma visão muito distorcida de Deus. Por isso Jesus dava muita atenção aos seus ouvintes e aqueles que se tornaram seus discípulos. Jesus, o Verbo encarnado, que já havia se rebaixado ao assumir a nossa humanidade frágil, se abaixa ainda mais, descendo ao nível de entendimento dos seus ouvintes, para que eles pudessem compreender aquilo que ele tinha a ensinar. E o método escolhido em várias situações por Jesus foi o de falar em parábolas. E assim ele falava das coisas da vida, né, do cotidiano, do dia a dia, coisas comuns do povo de Israel, para que eles pudessem conhecer verdadeiramente essa face amorosa de Deus Pai, que era muito diferente, mas muito diferente do que eles conheciam, como também era diferente daquela que era pregada pelas autoridades religiosas daquele tempo. O Deus anunciado por Jesus era rico em misericórdia. Ele realmente não queria a morte do pecador, mas sim que ele se convertesse e alcançasse a salvação. Nós já sabemos que em Jesus toda a lei e os profetas se cumprem. Jesus ensinou por parábolas porque, como nós vimos no texto, o próprio profeta Isaías já havia advertido quanto à dureza de coração do povo para com a palavra de Deus, né? E nós vimos no texto: haveis de ouvir sem nada entender, havereis de olhar sem nada ver, porque o coração deste povo se tornou insensível. Eles ouviram com má vontade e fecharam seus olhos para não ver com os olhos, nem ouvir com os ouvidos, nem compreender com o coração, de modo que se convertam e eu os cure. Pensa comigo, querido ouvinte, o povo não tinha desculpa alguma para rejeitar Jesus. Ele já havia pregado com uma autoridade jamais vista, tanto que eles mesmos comentavam. Jesus já havia feito tantos milagres grandiosos, tantos sinais, coisa que só Deus poderia fazer. E mesmo assim, eles ainda pediam sinais, eles recusavam acreditar, como nós vimos no Evangelho de segunda-feira passada.

para que nós também possamos compreender a sua palavra, para que esta palavra compreendida possa ser guardada no nosso coração, possa gerar uma adesão, uma conversão sincera do nosso coração. E assim, nós vivermos a nossa fé de forma coerente. Vinde, ó Deus, em nosso auxílio, socorrei-nos sem demora.

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0: Produtores rurais devem ficar atentos. Os imóveis cadastrados no Cadastro Ambiental Rural, o CAR, precisam ter as informações validadas ou corrigidas.
1: A consulta é simples e pode ser feita pela internet.
0: Quem não verificar possíveis pendências pode perder benefícios. Saiba como consultar a situação do cadastro.
2: Mais de 845 mil produtores rurais de todo o Brasil receberam notificação para validar as informações de seus imóveis no Cadastro Ambiental Rural. As notificações foram enviadas pelo gov.br. Para consultar se o imóvel tem alguma pendência, o proprietário deve acessar o site www.car.gov.br e consultar a caixa de mensagem da Central Proprietário Possuidor, como explica Henrique Dolabella, diretor do Cadastro Ambiental Rural.
3: A mensagem pode ser para validar a análise que o Estado fez, pode ser para retificar alguma informação que o Estado identificou que não estava corretamente declarado, ou pode ser para subir algum documento comprovando aquela informação. Em outros estados que não usam o sistema federal, que usam o sistema estadual próprio, aí ele vai ter que entrar no SICAR do estado, né, e cada estado vai ter o seu processo.
2: O CAR funciona como um mapa digital das áreas rurais e compõe uma base de dados para controle, monitoramento, planejamento ambiental e econômico e combate ao desmatamento. Atualmente, 8 milhões de propriedades estão inscritas no Cadastro Ambiental Rural. De acordo com Gabriel Gonçalves, coordenadora geral da gestão do SICAR, o registro é obrigatório, gratuito e dá oportunidades para quem vive no campo.
4: É muito importante estar com o cadastro em dia e acompanhar as notificações da Central do Proprietário Possuidor, porque o Cadastro Ambiental Rural ele é obrigatório para o acesso ao crédito, ele também traz melhores condições de acesso ao crédito quando ele está regularizado. Então, é necessário e vale muito a pena acompanhar o Cadastro Ambiental Rural através da Central do Proprietário Possuidor.
2: Produtores do Acre, Rondônia, Pará, Tocantins, Mato Grosso, Mato Grosso do Sul, Goiás, Bahia, Espírito Santo, São Paulo e Santa Catarina devem acessar os cadastros ambientais do próprio estado para checar pendências. Todos os demais vão encontrar as informações no sistema federal, car.gov.br. Reportagem Graziele Bezerra.
1: E produtores rurais podem procurar na Embrapa orientações sobre as mudanças climáticas causadas pelo El Niño.
0: As previsões climáticas indicam mais chuva e temperaturas acima da média para a região sul do país nos próximos meses.
1: Diante desse cenário, produtores rurais podem adotar medidas de planejamento para reduzir os impactos nas lavouras e na pecuária.
5: O El Niño deve permanecer até o início de 2027 e trazer mais chuva, maior nebulosidade e temperaturas acima da média para a região sul do país. Mas, segundo especialistas, conhecer o fenômeno com antecedência permite reduzir riscos no campo. Orientações técnicas voltadas às principais atividades agropecuárias da região reúnem recomendações que podem auxiliar os produtores nesse planejamento, explica José Reinaldo Moraes, pesquisador da Embrapa Clima Temperado.
6: Ele reúne aí recomendações específicas para grãos, fruticultura, silvicultura, horticultura, pastagem, né, diversos aí, né, tipos de manejo, sempre com base no histórico de eventos, né, anteriores que nós tivemos e também no conhecimento acumulado de anos, né, que a gente tem aí de convivência com esse fenômeno.
5: O documento recomenda que o produtor acompanhe as previsões meteorológicas oficiais, respeite o zoneamento agrícola de risco climático, planeje os investimentos e considere a contratação do seguro rural. A orientação é adaptar o manejo de acordo com cada cultura, já que os efeitos do El Niño variam entre lavouras e sistemas de produção. Nos cereais de inverno, como trigo, cevada e aveia, a atenção deve ser redobrada com doenças e com o planejamento da colheita. Para soja, milho e arroz irrigado, o foco está na drenagem das áreas, conservação do solo e monitoramento fitossanitário, para detectar pragas e doenças. Já na fruticultura, o excesso de chuva pode favorecer erosões, doenças e até comprometer a produtividade dos pomares. O pesquisador José Reinaldo da Embrapa ressalta que planejar pode evitar grandes perdas no campo.
6: Quanto antes o produtor incorporar essas orientações, né, no planejamento da sua safra,

0: menor tende ele a sofrer os impactos financeiros, né, que pode levar o El Niño.
1: Além das recomendações para cada atividade, prevenir perdas começa antes mesmo da chegada das chuvas. O acompanhamento das informações climáticas e a adoção de práticas

0: artificial para reduzir desigualdades, proteger o meio ambiente e melhorar os serviços públicos no Brasil.
1: Para falar sobre o prêmio e como a ciência pode revolucionar o uso da tecnologia no nosso dia a dia, eu e Nazi Brum conversamos mais cedo com Olival Freire Júnior, presidente do Conselho Nacional de Desenvolvimento Científico e Tecnológico, CNPq. Vamos ouvir. Nós vamos conversar agora sobre ciência. Presidente, muito obrigada pela sua participação aqui na Voz Brasil.
2: Muito obrigado.
1: Para começar, vamos falar sobre o Prêmio Jovem Cientista. O que é esse prêmio?
2: É uma das ações mais tradicionais do CNPq. Ela tem quase 50 anos de existência. É uma iniciativa conjunta do CNPq com a Fundação Roberto Marinho. E temos também sempre um patrocinador master que pode variar ao longo do tempo. Atualmente é a Shell. Qual é a importância desse prêmio? Eu gosto de dizer que prêmios são importantes em todas as atividades humanas. Acabamos de ver um exemplo de um prêmio que foi um fracasso para nós brasileiros. Qual é o brasileiro que não ficou frustrado com a Copa do Mundo? E qual é o brasileiro que não ficou contente com o desempenho do Wagner Moura e da Fernanda Torres na premiação do cinema? Então, prêmios são importantes em quaisquer atividades. E na ciência não é diferente. A particularidade desse prêmio, que é um prêmio para tentar fisgar um jovem promissor. Então, não é um prêmio Nobel, não é o prêmio Álvaro Alberto, então não é o prêmio para o pesquisador já consolidado. Então, é uma tentativa, nos mantendo na questão do futebol, de você

0: 40 dias, 60 dias. Então você veja que é algo que, é claro que ainda é um projeto, é um piloto, ainda precisa chegar, ter escala para chegar no mercado, mas é algo que impacta na vida dos povos da Amazônia e impacta na economia brasileira, porque é o pessoal que coleta um dos produtos de exportação do Brasil.
1: Então são projetos que podem fazer a diferença realmente, né?
0: Exatamente, exatamente.
2: E quem pode participar desse prêmio que vai falar de inteligência artificial, que é um tema tão atual, como o senhor disse, né?
0: Em princípio, porque o prêmio tem faixas, então em princípio todos os alunos do segundo grau da universidade, aluno de mestrado, aluno de doutorado, um jovem pesquisador já com doutorado, todos esses podem se candidatar. Aí tem que olhar no edital qual a faixa em que ele se enquadra.
2: E vamos lembrar que o endereço, para quem tiver interesse no prêmio, é jovemcientista.cnpq.br.
0: Perfeito.
2: Todo mundo pode participar e tentar impactar, mandar projetos que impactem, né, a vida, não só do cientista, mas também do país, né, presidente?
0: E se tiver alguma confusão, bota lá no Google, Jovem Pesquisador CNPq, não vai dar outro endereço, é esse que você acabou de falar.
1: Agora, presidente, vamos falar rapidamente sobre a SBPC, a Sociedade Brasileira para o Progresso da Ciência, que começa agora. Como é que vai ser a participação do CNPq?
0: Veja, a SBPC é uma entidade da sociedade civil, até um pouco mais antiga do que o CNPq, né? Mas que tem tido um importante papel ao longo da história do Brasil. É a voz do cientista que, como sociedade civil, se dirige à própria sociedade e ao governo. Então, o CNPq sempre apoiou essa reunião da Sociedade Brasileira do Progresso da Ciência e sempre participou dessa reunião. Esse ano, em Niterói, belíssima cidade, nós vamos participar com uma atração, dentre outras, que essa atração eu queria chamar a atenção. Nós concebemos uma linha do tempo, a propósito dos 75 anos do CNPq, uma linha do tempo que dá corpo e voz ao lema dos 75 anos, que é: olhando bem, tem CNPq. É a ideia de que em muitas das atividades de ciência e tecnologia que nós brasileiros nos orgulhamos, por vezes a gente não percebe que tem a marca do CNPq. Então, nessa linha do tempo, a gente vai encontrar, por exemplo, pesquisa de petróleo em águas profundas, tem o DNA do CNPq. A atividade do ITA, que permitiu a criação da Embraer, que hoje o Brasil tem a terceira empresa de aeronáutica do mundo, tem o DNA do CNPq. Citei esses exemplos, mas tem, eu diria, vários outros. O desafio do enriquecimento do urânio, o desafio de ter transformado o Brasil nessa enorme potência agrícola, tem lá o selo da Embrapa, né? Então, por vezes, o selo do CNPq não aparece tão diretamente. É preciso olhar bem para ver o apoio do CNPq. Então, quem tiver a oportunidade de ir a Niterói, eu convido para que passe no estande do CNPq para ver essa linha do tempo.
2: Muito obrigada pela sua participação aqui na Voz do Brasil. A gente conversou com o presidente do Conselho Nacional de Desenvolvimento Científico e Tecnológico, Olival Freire Júnior. Muito obrigada, presidente.
0: Eu agradeço a vocês pela possibilidade de falar do CNPq, de falar da pesquisa no Brasil, e agradeço também, claro, à EBC e ao público que nos acompanhou.
3: E a consulta ao terceiro lote de restituição do Imposto de Renda 2026 será aberta nesta sexta-feira, dia 24 de julho.
2: Quem ainda não recebeu a restituição deve verificar se há inconsistências.
3: Saiba como verificar a restituição e resolver possíveis pendências.
4: A consulta ao terceiro lote da restituição do Imposto de Renda será liberada nesta sexta-feira, dia 24, a partir das 9 horas. Mais de 2 milhões e 700 mil contribuintes serão contemplados e o pagamento está previsto para o dia 31 de julho. Para saber se a sua restituição foi liberada, basta acessar o serviço Meu Imposto de Renda no site da Receita Federal ou consultar pelo aplicativo oficial do órgão em celulares e tablets. De acordo com a Receita Federal, cerca de 165 mil restituições não foram creditadas, porque o contribuinte informou o CPF como chave PIX para recebimento, mas não possui conta bancária vinculada a essa chave. Nesses casos, é possível cadastrar uma chave PIX CPF junto a uma instituição financeira, atualizar os dados pelo serviço Meu Imposto de Renda ou enviar uma declaração.

0: retificadora. Após o processamento, permanecerão pendentes apenas restituições que ficaram retidas em malha fiscal ou que apresentam inconsistências nos dados bancários informados para recebimento, como os casos relacionados à chave Pix. Thaís de Araújo, para A Voz do Brasil.
1: Atenção, microempreendedores individuais e microempresários.
2: A implantação do novo Cadastro Nacional da Pessoa Jurídica pela Receita Federal vai suspender temporariamente os serviços de abertura, alteração e baixa de empresas realizadas pelas juntas comerciais.
1: Até o próximo sábado, às 7 horas da manhã, a base do CNPJ fica disponível apenas para consultas.
2: No sábado, a base ficará totalmente indisponível, impossibilitando consultas e qualquer outra operação relacionada ao cadastro.
1: O prazo para o restabelecimento total dos serviços está previsto para segunda-feira, 27 de julho.
2: A emissão do novo formato do CNPJ alfanumérico está marcada para o dia 31 de julho.
1: E atenção, estudantes, termina amanhã o prazo para os pré-selecionados da primeira chamada do ProUni entregarem a documentação que comprova as informações de inscrição à instituição de ensino onde foram selecionados.
2: Neste segundo semestre, o programa oferece mais de 471 mil bolsas de estudos parciais e integrais em todo o país.
3: Os estudantes pré-selecionados no programa Universidade para Todos, o ProUni, do segundo semestre deste ano, têm até sexta-feira, dia 24, para comprovar as informações passadas durante a inscrição. A documentação exigida pode ser apresentada diretamente na instituição em que o aluno foi pré-selecionado. É responsabilidade do candidato verificar com a universidade os horários e locais para realizar este processo. A perda do prazo ou não comprovação das informações implicará na reprovação dos alunos. Quem não foi pré-selecionado nesta etapa poderá participar da segunda chamada do ProUni, prevista para o dia 5 de agosto. Também será possível manifestar interesse na lista de espera entre os dias 26 e 27 de agosto. A divulgação da lista ocorrerá no dia 1º de setembro. E a comprovação das informações deve ser feita entre 1º e 14 de setembro. Nesta edição, o ProUni recebeu mais de 529 mil inscrições e ofertou 471.304 bolsas de estudo em 380 cursos de graduação. A iniciativa oferece bolsas de estudo integrais que cobrem 100% do valor da mensalidade e parcialmente que correspondem a 50%. A iniciativa é realizada duas vezes ao ano. Mais informações em acessounico.mec.gov.br/ProUni. Thaísa Vitória para a Voz do Brasil.
1: O Ministério da Educação recebe até o dia 31 de julho a declaração do Censo Escolar 2026 e orienta gestores a preencherem os dados referente aos alunos da educação especial.
2: Eles podem acessar um guia do INEP com orientações específicas sobre oferta de atendimento educacional especializado.
1: Os dados devem ser fornecidos em educacenso.inep.gov.br.
2: E essas foram as notícias do Governo Federal.
1: Uma realização da Secretaria de Comunicação Social da Presidência da República.
2: Com produção da empresa Brasil de Comunicação.
1: Fique agora com as notícias do Poder Judiciário e do Congresso Nacional. Uma boa noite.
2: Boa noite e até amanhã.
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6: Decisão do Supremo Tribunal Federal permite retomada da cobrança de IPTU em Teresina, no Piauí.
7: STJ reafirma que quando a vítima de homicídio deixa filhos menores, essa consequência pode aumentar a pena base do condenado.
6: TSE orienta tribunais regionais a criarem parcerias com instituições especializadas para combater a desinformação eleitoral.
7: Boa noite, eu sou Marcela Luiza.
6: Eu sou Walter Lima.
7: O Supremo Tribunal Federal suspendeu o liminar do Tribunal de Justiça do Piauí, que havia interrompido a cobrança de IPTU na cidade de Teresina.
6: De acordo com a decisão do ministro Alexandre de Moraes, o município declarou que a queda da arrecadação poderia causar grave impacto na economia pública e comprometer a execução de serviços essenciais. Fernanda Porto.
8: Diante da urgência, o caso foi julgado pelo ministro Alexandre de Moraes, que está na presidência do STF nesta segunda quinzena de julho. Ao atender o pedido para restabelecer a cobrança do imposto, o ministro Alexandre de Moraes considerou o levantamento da Secretaria Municipal de Finanças de Teresina, que indica que a paralisação da cobrança do IPTU impactou em arrecadação de mais de 84 milhões de reais. Na decisão, o ministro Alexandre de Moraes ressaltou que o município demonstrou que a queda de arrecadação poderia causar grave impacto na economia pública e comprometer a execução de serviços essenciais.
7: Quando a vítima de um homicídio deixa filhos menores, essa consequência pode aumentar a pena base do condenado.
6: Esse entendimento foi reafirmado pelo Superior Tribunal de Justiça. Fátima Uchoa.
9: Agora, sob o rito dos recursos repetitivos, a terceira sessão do STJ fixou essa tese que deve ser observada por juízes e tribunais. De acordo com o relator ministro Reinaldo Soares da Fonseca, o fato de a vítima do crime deixar filhos menores pode repercutir no aspecto material e gerar impacto em questões emocionais, mas esse posicionamento não pode ser aplicado automaticamente porque transformaria uma circunstância judicial em fator objetivo de aumento da pena, ainda segundo ministro, não é necessário exigir a comprovação de impacto excepcional ou individualizado para os dependentes da vítima, sob o risco de se esvaziar a própria finalidade da análise dessa circunstância judicial.
7: O Tribunal Superior Eleitoral orienta tribunais regionais a criarem parcerias com instituições especializadas para combater a desinformação eleitoral.
6: A ação permitirá a ampliação da capacidade técnica da Justiça Eleitoral, garantindo segurança jurídica na análise de processos que envolvam desinformação e conteúdo gerado por inteligência artificial. Juliana Cariri.
10: Os acordos poderão prever o compartilhamento de metodologias, o acesso a profissionais especializados, laboratórios e ações de capacitação. O TSE ressalta que as parcerias não alteram as competências das autoridades judiciárias nem as garantias.
7: Tribunal Superior do Trabalho mantém decisão que anulou reintegração de metalúrgico demitido por justa causa.
6: O trabalhador foi dispensado após comentar em rede social sobre a empresa em que ele trabalhava. Marla Lacerda.
11: O metalúrgico havia sido reintegrado por decisão provisória em primeira instância, alegando que sofria de depressão e que não podia ser dispensado por motivo de doença ocupacional. Mas o TRT de Campinas, São Paulo, suspendeu a medida. O caso foi analisado então pela SDI 2 do TST, que confirmou a decisão de segundo grau. Para o colegiado, ainda não há elementos suficientes para concluir que a demissão foi irregular. Os ministros destacaram também que a estabilidade pela doença ocupacional não impede a dispensa por justa causa. Portanto, a validade da demissão ainda será analisada na ação principal após a produção das provas necessárias.
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7: Uma boa noite.
6: E até amanhã.
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1: Eu sou Humberto Pinheiro e estes são os destaques de hoje do Jornal do Senado, que começa agora. Nova lei fortalece a produção nacional de medicamentos e vacina. Piso dos professores, frete rodoviário e renovação da CNH estão entre as medidas aprovadas pelo Senado. Emendas parlamentares para shows podem ser proibidas. Boa noite. Foi sancionada a lei que cria a Estratégia Nacional para o Desenvolvimento do Complexo Econômico Industrial da Saúde. A nova legislação busca fortalecer a produção nacional de medicamentos, vacinas, equipamentos e insumos médicos. O objetivo é reduzir a dependência do Brasil de produtos importados, ampliar a capacidade da indústria nacional e garantir mais segurança no abastecimento do sistema de saúde. A reportagem é de Patrícia Oliveira.
2: São mecanismos para incentivar empresas e instituições de pesquisa a desenvolver e fabricar esses produtos no país. A nova lei também amplia parcerias entre o governo, universidades e empresas e prevê linhas de crédito. Para o relator do projeto que deu origem à lei, senador Rogério Carvalho, do PT de Sergipe, a pesquisa tecnológica em saúde deve se voltar para soluções dos problemas brasileiros.
3: A pandemia de Covid-19 demonstrou que buscar a autossuficiência em fármacos, vacinas e equipamentos hospitalares é um dever do Estado para assegurar o direito constitucional à saúde.
2: A nova lei também altera normas do SUS e a lei de licitações para facilitar as compras públicas no setor de saúde.
1: No primeiro semestre de 2026, o Senado aprovou medidas provisórias que tratam do piso salarial dos professores da educação básica e do frete rodoviário de cargas. Os senadores também deram aval à renovação automática da Carteira Nacional de Habilitação. Repórter Pedro Pincer.
4: O Congresso Nacional aprovou medidas provisórias importantes, como a que reajusta o piso salarial dos professores da educação básica para R$ 5.130,63 em 2026, um aumento de 5,4% sobre o valor anterior, com ganho real de 1,5 ponto percentual acima da inflação. O texto aprovado estabelece novo cálculo para reajuste anual. A senadora professora Dorinha Seabra, do União do Tocantins, destacou a importância de valorizar o trabalho dos docentes.
5: Não tem educação boa, nem educação de qualidade, se os profissionais da educação não forem devidamente respeitados e valorizados. Esse é o nosso apelo para que, a partir do piso, as carreiras sejam reorganizadas nos diferentes municípios brasileiros e nossos estados.
4: Outro destaque foi a medida provisória que altera as regras e o cálculo do piso mínimo do frete rodoviário de cargas para considerar custos operacionais. A medida beneficia os caminhoneiros por estabelecer novas regras de regulamentação para empresas que contratem caminhoneiros para a realização de transporte rodoviário de cargas. Para o senador Stevenson Valentim, do Podemos do Rio Grande do Norte, a medida faz justiça e traz tranquilidade para a categoria.
6: Entendo que esse viés da multa já atingiu a sua pedagogia e permanecer com essa injustiça é passar uma ideia de vingança e que não contribui nada para a sociedade. É importante que o caminhoneiro esteja preocupado com a carga, com seu horário de entrega, com a distância da família, com as condições das nossas rodovias.
4: Outra medida provisória aprovada no primeiro semestre do ano garante a renovação automática da Carteira Nacional de Habilitação de motoristas que, ao término da validade do documento, estiverem no Registro Nacional Positivo de Condutores. O cadastro mostrará o nome das pessoas que não tenham cometido nenhuma infração de trânsito nos últimos 12 meses.
1: E o Senado deve analisar a partir de agosto um projeto que cria o Prêmio Nacional da Educação Brasileira. A proposta busca reconhecer iniciativas de estados, municípios, escolas e estudantes que contribuam para melhorar a educação. O objetivo é valorizar boas práticas e incentivar ações que fortaleçam a educação em diferentes etapas, da educação infantil ao ensino médio. A proposta prevê categorias específicas para reconhecer experiências bem-sucedidas em todo o país. Os detalhes com o repórter Rodrigo Rezende.
7: O Senado deve analisar a partir de agosto um projeto que cria o Prêmio Nacional da Educação Brasileira. A ideia, apresentada pelo senador Camilo Santana, do PT do Ceará, reconhece estratégias e iniciativas para a promoção de avanços na melhoria da qualidade da aprendizagem na educação básica feitas por estados, municípios, escolas ou estudantes brasileiros. Camilo Santana, atual presidente da Comissão de Educação do Senado, ressalta que todas as formas de desenvolvimento da educação brasileira devem ser valorizadas.
8: Eu sempre digo que a educação precisa estar acima de qualquer questão político-partidária nesse país. Está em jogo a qualidade da educação para nossas crianças e jovens desse país. Temos muito ainda a fazer, muito caminho a ser percorrido.
7: O prêmio terá 8 categorias e regulamento posterior irá definir a forma de seleção dos vencedores. A proposta de criação do Prêmio Nacional da Educação Brasileira ainda será analisada pelas comissões do Senado.
1: Um projeto apresentado no Senado tipifica como ilícito o uso de emendas parlamentares para o financiamento de shows e apresentações artísticas. A medida pretende modificar a lei de improbidade administrativa para penalizar os gestores públicos infratores de maneira mais dura e até mesmo com a perda da função. Mais informações com o repórter Douglas Castilho.
9: Apresentado pelo senador Eduardo Girão, do Novo do Ceará, o texto prevê que o uso de emendas parlamentares para financiamento de shows e apresentações artísticas seja enquadrado como ato que causa prejuízo ao erário. Essa modalidade de infração tem também como sanções a perda dos direitos políticos por até 8 anos, multa de até 2 vezes o valor do dano causado e o ressarcimento integral dos danos verificados.
10: É um dinheiro que se evapora e que, se for em equipamentos para o hospital, fica lá por anos, por décadas, né? E esse projeto nosso visa normatizar isso e considerar como improbidade administrativa, com punição.
9: O autor do projeto justificou ainda que a medida pode combater o superfaturamento e os desvios que costumam ocorrer nesse tipo de transação. Além disso, segundo ele, haveria diversas vezes um conflito de interesses, pelo fato de gestores usarem dinheiro público para contratarem bandas ou grupos que têm eles próprios como empresários. O projeto aguarda a destinação para discussão nas comissões do Senado.
1: Mais de 158 milhões de brasileiros estão aptos a votar nas eleições de 4 de outubro. O número é o maior da história e representa um crescimento de mais de 2 milhões de eleitores em relação a 2022. No primeiro turno, os eleitores vão escolher presidente da República, governadores, 2 senadores, deputados federais, deputados estaduais e distritais. A reportagem é de Rodrigo Rezende.
7: 158 milhões e 700 mil pessoas devem decidir os mandatários dos próximos anos para a presidência da República, governos estaduais e distrital, Senado, Câmara dos Deputados e Assembleias Estaduais. Em relação às eleições de 2022, houve um acréscimo de 2 milhões e 200 mil eleitores. As mulheres representam quase 53% do eleitorado e cerca de 3 milhões e 500 mil eleitores têm 18 anos ou menos. O presidente do Tribunal Superior Eleitoral, ministro Nunes Marques, ressalta que a população brasileira é soberana para escolher seus representantes e definir o futuro do país.
11: O futuro da nossa democracia não será delineado por máquinas, mas pelos milhões de brasileiras e brasileiros que depositam nas urnas sua mensagem de esperança, traduzida no voto direto, secreto, universal e periódico.
7: Os 3 maiores colégios eleitorais estão na região sudeste: São Paulo, com 34 milhões, Minas Gerais, com 16 milhões, e Rio de Janeiro, com quase 13 milhões de eleitores. 918 mil brasileiros vivendo no exterior estão aptos para votar.
1: O senador Wellington Fagundes, do PL de Mato Grosso, defendeu o projeto de lei que permite a destinação de emendas parlamentares da saúde para o atendimento pré-hospitalar realizado pelos corpos de bombeiros militares. Na análise dele, a proposta reconhece que esse serviço integra a rede de atendimento em saúde e amplia as responsabilidades de investimento na estrutura das corporações. Com trabalhos técnicos de Josivaldo Souza, o Jornal do Senado fica por aqui. Acompanhe agora as notícias da Câmara dos Deputados. Boa noite.
12: Câmara dos Deputados. Câmara transforma em lei atendimento a brasileiras que vivem no exterior.
13: Herdeiros poderão retirar valores de até 40 salários mínimos sem inventário.
12: Comissão aprova inclusão digital de alunos com deficiência da rede pública.
13: Boa noite. A Comissão de Educação aprovou a criação da Política de Alfabetização Digital das Pessoas com Deficiência. A repórter Sofia Peçanha tem os detalhes da votação.
14: A Comissão de Educação da Câmara dos Deputados aprovou o projeto que institui a Política Nacional de Alfabetização Digital das Pessoas com Deficiência. Antes disso, o texto também foi aprovado pela Comissão de Defesa dos Direitos das Pessoas com Deficiência. A proposta tem como objetivo garantir o letramento digital de estudantes com deficiência da rede pública de ensino. Isso inclui desde o uso básico de computadores e internet, até ferramentas que auxiliam na comunicação, no acesso à informação e no desenvolvimento escolar. A relatora do projeto na Comissão de Educação, a deputada Maria Rosas, do Republicanos de São Paulo, destacou a importância da medida para promover a inclusão.
15: Aprovar essa Política Nacional de Alfabetização Digital, especificamente para as pessoas com deficiência, é um marco para que nós possamos trazer e falar na ação a pessoa com deficiência, dizendo: nós lutamos pela inclusão dos direitos da pessoa com deficiência.
14: Para isso, o projeto prevê a capacitação de professores e gestores, a adaptação dos métodos de ensino e investimento em infraestrutura tecnológica nas escolas, como equipamentos e conexão à internet. A ideia é que a tecnologia deixe de ser um obstáculo e passe a ser uma ferramenta de inclusão, como ressaltou a relatora ao afirmar que a transformação digital precisa considerar as necessidades de todos os estudantes.
15: A transformação digital da educação somente se realiza plenamente quando contempla a diversidade dos estudantes e assegura a eliminação de barreiras que dificultam o acesso à participação e aprendizagem das pessoas com deficiência.
14: A Política de Educação Digital para Pessoas com Deficiência também estabelece que o desenvolvimento dos alunos e da instituição deverá ser acompanhado bimestralmente. Segundo o autor da proposta, o deputado Carlos Henrique Gaguim, do União de Tocantins, com mais acesso e preparo, os estudantes com deficiência podem ter mais autonomia nos estudos, mais participação nas atividades escolares e melhores oportunidades no futuro, inclusive no mercado de trabalho. O próximo passo para a aprovação da Política Nacional de Alfabetização Digital das Pessoas com Deficiência será a análise pela Comissão de Finanças e Tributação. Da Rádio Câmara de Brasília, Sofia Peçanha.
12: Educação. Bibo Nunes, do PL do Rio Grande do Sul, é autor do projeto que proíbe a aprovação automática de alunos não alfabetizados nos três primeiros anos do ensino fundamental. O texto altera a Lei de Diretrizes e Bases da Educação Nacional e aguarda análise pela Comissão de Constituição e Justiça.
16: Tem que saber ler e escrever, isso é o mínimo. Escola é para educar, que acima de tudo o objetivo das escolas é a educação. Se não for educação, não tem o menor fundamento. Espero que aprove para o bem da educação no Brasil. Não tem fundamento uma criança no primeiro, segundo, terceiro ano serem aprovados sem saber ler e escrever. Essa é a minha luta para melhorar de fato a educação no Brasil.
13: Bibo Nunes acredita que a promoção automática dos alunos serve apenas para melhorar indicadores educacionais. Na avaliação do deputado, a medida desestimula estudantes e professores, cria uma falsa sensação de aprendizado e compromete a qualidade da educação.
12: Justiça. Comissão aprova a proposta que permite até 40 salários mínimos para a retirada de valores a herdeiros. A repórter Júlia Lopes explica a atualização dos valores.
17: A Comissão de Finanças e Tributação da Câmara dos Deputados aprovou um projeto que atualiza para até 40 salários mínimos, o equivalente hoje a R$ 64.840, o valor que poderá ser liberado a herdeiros sem necessidade de inventário em cadernetas de poupança e fundos de investimento. A proposta foi apresentada pelo deputado Celso Russomano, do Republicanos de São Paulo, e altera a lei que trata do pagamento a dependentes ou sucessores de valores não recebidos em vida pelo titular, como restituições no imposto de renda e outros tributos. A regra vale para casos em que não há outros bens sujeitos a inventário. No texto, o autor explica que, nesses casos, os herdeiros costumam utilizar os valores recebidos para cobrir despesas como impostos, custas judiciais e honorários de advogados, entre outros gastos. O relator da proposta, deputado Hildo Rocha, do MDB do Maranhão, afirma que a atualização é necessária, porque a legislação atual utiliza como referência a obrigação do Tesouro Nacional, a OTN, que não existe mais, o que gera dificuldades de interpretação.
18: Essa regra já existia, só que como ele estava estipulado, referenciado em cima de um título do governo, que era a antiga OTN, e como a OTN não existe mais, não existia mais a referência de até quanto poderia ser pago de forma imediata para a viúva, ou para o viúvo, ou para o filho. Então isso impedia a evolução e a facilidade e a rapidez da transferência desses recursos de uma conta para a conta do herdeiro. E isso é facilitado agora.
17: Além disso, a proposta altera o Código de Processo Civil para estabelecer que o juiz não poderá negar o pedido de gratuidade da justiça apenas com base na renda de um herdeiro ou na posse de um imóvel. O projeto, que busca atualizar o limite a ser retirado por herdeiros em cadernetas de poupança e outras aplicações no valor até 40 salários mínimos, segue em análise na Comissão de Constituição e Justiça. Da Rádio Câmara de Brasília, Júlia Lopes.
19: Economia.
13: A Câmara aprovou proposta que garante imunidade tributária aos templos religiosos e suas entidades filantrópicas, também sobre tributos incidentes no consumo de bens e serviços. Marcelo Crivella, do Republicanos do Rio de Janeiro, afirma que a medida regulamenta um direito já previsto na Constituição.
20: Essa é a grande, eu diria, notícia para os templos religiosos, é fazer com que a imunidade prevista na Constituição Federal se torne realidade com relação aos tributos que incidem no consumo de bens e de serviços. Essa PEC foi aprovada no plenário com 385 votos favoráveis, 93 votos contrários e 7 abstenções. Portanto, teve ampla maioria.
12: Na opinião de Marcelo Crivella, a medida pode reduzir os custos de igrejas e instituições beneficentes na aquisição de equipamentos e insumos utilizados em atividades religiosas, assistenciais e sociais. A proposta agora será analisada pelo Senado.
19: Eleições.
13: Depois de ser aprovado na Comissão de Constituição e Justiça, o projeto que aumenta o prazo para transferência de domicílio eleitoral está pronto para ser votado pelo plenário da Câmara.
12: A proposta também altera as regras para comprovação de vínculo com a localidade, como informa a repórter Silvia Munhato.
21: A Comissão de Constituição e Justiça da Câmara aprovou o projeto que amplia de 150 para 180 dias antes das eleições o prazo final para o pedido de transferência do domicílio eleitoral. Pelo texto, o tempo de residência mínima no novo município também muda de 3 para 6 meses. A deputada Júlia Zanatta, do PL de Santa Catarina, relatora do texto, foi favorável à mudança.
22: A prática do turismo eleitoral, a transferência fraudulenta de domicílio com fins meramente eleitoreiros, constitui uma burla que corrói a representatividade democrática e a soberania popular em sua dimensão municipal. O voto é o exercício de soberania localizado e a fraude de domicílio rompe o nexo da pertinência essencial entre o eleitor e a comunidade política local, cujos rumos ele pretende definir.
21: A proposta também altera a forma de comprovação de vínculo com a localidade. Será exigida a apresentação de comprovante de residência oficial em nome do eleitor, como contas de água, luz, gás, telefone fixo ou correspondência oficial de órgãos governamentais. A lei atual permite a comprovação por meio de declaração do próprio eleitor ou outros meios que forem considerados convincentes pelo juiz eleitoral. Da Rádio Câmara de Brasília, Silvia Munhato.
19: Desenvolvimento Regional.
13: Rodrigo Hollenberg, do PSB, teme que o empréstimo de 6 bilhões de reais feito pelo governo do Distrito Federal para cobrir o rombo do Banco de Brasília, no caso Master, comprometa a saúde e a educação públicas. Por isso, o deputado acionou a justiça em defesa de crianças e famílias atípicas.
23: Nós, então, oficiamos ao Ministério Público do Distrito Federal e Territórios, solicitando que determine que o governo do Distrito Federal faça concurso para orientadores educacionais para que essas crianças, esses jovens com deficiência possam ser acolhidos adequadamente na rede pública de educação do Distrito Federal. Do mesmo modo, nós estamos solicitando ao governo do Distrito Federal que realize a contratação de médicos, de enfermeiros, de técnicos de enfermagem, que possam garantir o atendimento a essas famílias.
12: Presidente da Comissão de Defesa dos Direitos das Pessoas com Deficiência, Rodrigo Hollenberg, relata o drama de famílias atípicas sem atendimento adequado e lamenta a falta de concurso para orientadores educacionais no Distrito Federal desde 2017.
19: Previdência.
13: O tempo para a aposentadoria de policiais militares e bombeiros poderá ser reduzido. Uma proposta aprovada pela Câmara permite que os estados e o Distrito Federal editem leis locais para diminuir esse prazo. Confira na reportagem de Maria Neves.
0: Aprovado na Comissão de Constituição e Justiça da Câmara dos Deputados, projeto que reduz o tempo de serviço de policiais e bombeiros militares para ter direito à aposentadoria integral, pode seguir para o Senado. Pela proposta, os estados poderão editar legislação própria para reduzir em até 5 anos o tempo mínimo de exercício na função para receber proventos integrais. O autor do projeto, deputado Júnior Amaral, do PL Mineiro, argumenta que a medida busca trazer justiça para policiais e bombeiros militares que trabalham em condições difíceis e são pouco valorizados.
2: Os profissionais de segurança pública no Brasil já sofrem com falta de retaguarda jurídica, já sofrem com falta de logística adequada para trabalhar, já sofrem com baixos salários. Então, essa questão da previdência é algo mínimo que a gente pode fazer aqui na Câmara dos Deputados para impedir que esses homens e mulheres sejam ainda mais desprestigiados, como infelizmente são historicamente no nosso país.
0: Atualmente, a lei exige 35 anos de serviço para militares receberem a aposentadoria com valor integral. Desse tempo, pelo menos 30 anos devem ser em atividades militares. Com o texto aprovado, o período mínimo de atividade militar poderá cair de 30 para 25 anos. Na regra de transição vigente, militares que ingressaram no cargo há mais tempo, antes de 2020 e ainda não cumprem os requisitos, têm de contar pelo menos 25 anos de serviço militar, mais um pedágio. Eles devem trabalhar mais 4 meses para cada ano que falta. A proposta também permite que os estados reduzam esse tempo de pedágio para 20 anos por lei local. Da Rádio Câmara de Brasília, Maria Neves.
12: Tarcísio Mota, do PSOL do Rio de Janeiro, apresentou projeto que estabelece regras para a aplicação de recursos dos regimes próprios de previdência dos servidores públicos. A proposta busca reduzir os riscos nas aplicações financeiras e aumentar a segurança do dinheiro destinado às aposentadorias.
3: Nós não podemos deixar que os institutos de previdência e os governos apliquem os recursos dos servidores em bancos que não têm condições de garantir a liquidez e garantir a rentabilidade e garantir que esses recursos não serão perdidos. Então a proposição desse PLP é de que os institutos de previdência de cada município brasileiro e dos estados brasileiros, eles tenham um limite, que 80% dos recursos dos servidores sejam obrigatoriamente aplicados em títulos que estão lastreados no Tesouro Nacional e em bancos públicos que dão garantia de que esse recurso não será perdido. E os demais 20% sejam aplicados em critérios muito rígidos de solidez dessas instituições financeiras.
13: Segundo Tarcísio Mota, a medida evita perdas em aplicações de alto risco e garante maior segurança aos recursos descontados de cada servidor. Ele argumenta ainda que o texto reduz a influência de interesses políticos e financeiros na gestão dos fundos previdenciários dos servidores.
19: Habitação.
12: Padre João, do PT de Minas Gerais, defende a aprovação de projetos que incentivam cooperativas habitacionais a participarem do Minha Casa Minha Vida. Ele avalia que a contribuição dessas entidades pode ampliar o acesso à casa própria com unidades mais acessíveis e de melhor qualidade.
23: Então temos que continuar avançando e avançando também com a nossa relatoria, com o projeto de lei que garanta a autogestão. Ou seja, além da responsabilidade e disposição de estados, do Distrito Federal e municípios, a sociedade civil organizada em forma de entidade ou cooperativa poder não só construir as moradias na forma de autogestão, mas também outros equipamentos importantes para a comunidade.
13: Padre João observa que o déficit habitacional atinge quase 5 milhões e 700 mil famílias no país. Ele afirma que a autogestão dá segurança jurídica a experiências já existentes e permite incluir equipamentos comunitários nos empreendimentos habitacionais.
19: Segurança Pública.
12: A Câmara aprovou proposta que transforma em lei o atendimento a brasileiras no exterior. Saiba mais sobre o assunto na reportagem de Paula Bittar.
4: A Comissão de Constituição e Justiça da Câmara aprovou uma proposta que transforma em lei a política de atendimento a brasileiras que vivem no exterior por meio dos Espaços da Mulher Brasileira. A iniciativa, desenvolvida pelo Ministério das Relações Exteriores em consulados brasileiros, oferece orientação e apoio especializado com prioridade a mulheres em situação de vulnerabilidade. Entre os objetivos da política estão o combate à violência doméstica, a orientação sobre direitos e o apoio à capacitação profissional, ao empreendedorismo feminino e ao aprimoramento educacional. O texto aprovado também prevê que o atendimento poderá contar com profissionais especializados e instituições parceiras em áreas como imigração, direito de família, legislação trabalhista e previdenciária, apoio psicológico e capacitação linguística, educacional e financeira. A proposta estabelece que a implantação dos Espaços da Mulher Brasileira ocorrerá de forma gradual, conforme a avaliação do Itamaraty. A prioridade será dada às localidades onde houver maior necessidade de reforço do atendimento às mulheres, conforme a disponibilidade de orçamento, funcionários e de espaço físico nas repartições consulares. De acordo com dados do Ministério das Relações Exteriores, a rede consular brasileira realizou 1.556 atendimentos a brasileiras vítimas de violência doméstica e de gênero no exterior em 2023. Segundo a relatora na comissão, deputada Maria do Rosário, do PT do Rio Grande do Sul, o projeto garante a segurança jurídica de uma prática que o Itamaraty já desenvolve com sucesso.
5: Os objetivos específicos da criação deste espaço da mulher brasileira é o combate à violência doméstica, é a defesa das imigrantes contra a discriminação e a orientação a elas para a salvaguarda dos seus direitos humanos, é garantir a sua capacitação, o apoio ao empreendedorismo feminino, o apoio ao respeito, o aprimoramento educacional. Então, estas mulheres brasileiras que vivem no exterior passarão a ter um apoio maior dentro dos consulados como mulheres. E esse trabalho, sinceramente, será muito importante para a valorização dessas mulheres e tranquilidade das suas famílias que se encontram aqui no Brasil.
4: O projeto que transforma em lei a política de atendimento a brasileiras que vivem no exterior por meio dos Espaços da Mulher Brasileira já pode ir diretamente para o Senado, a menos que haja recurso para votação antes pelo plenário da Câmara. Da Rádio Câmara de Brasília, Paula Bittar.
19: Meio Ambiente.
13: Delegado Palumbo, do Podemos de São Paulo, é autor de projeto de lei que aumenta a punição para quem maltratar animais. O deputado explica que a proposta eleva a pena máxima de prisão dos atuais 5 para até 12 anos para os condenados por esse tipo de crime.
6: Nós estamos lutando. O meu projeto estipula uma pena de até 12 anos de cadeia. O indivíduo que maltrata um animal tem que ficar encarcerado, de preferência trabalhando para pagar o próprio sustento. É assim que a gente trata criminoso, gente desalmada, que não tem coração, que maltrata os animais. Se esse projeto for aprovado, espero que seja, nós estamos lutando para isso, o criminoso que maltratar animal vai ficar 12 anos enjaulado, que é onde ele tem que ficar.
12: Delegado Palumbo argumenta que a legislação atual não consegue manter presos os autores de maus tratos. O parlamentar também destaca sua atuação em defesa da causa animal e cita outras iniciativas apresentadas por ele ao longo da vida pública.
13: Termina agora o Jornal Câmara dos Deputados, produzido pela Rádio Câmara, com trabalhos técnicos de Everson Urani e a apresentação de José Carlos Andrade e Luciana Vieira. Uma boa noite para você.
12: Ótima noite. A Voz do Brasil volta amanhã.
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2: Uma ótima noite para você que está sintonizado aqui em 101,7 Cultura FM em primeiro lugar, em todo o sul do estado do seu coração. Hoje é quinta-feira, dia 23 de julho de 2026, iniciando aqui mais uma quinta-feira gostosa, Noite do Rei, para você participar. O telefone é 3542-1017, é onde você deixa o dica musical, manda aquele alô, pode ficar à vontade. Fique à vontade até às 22 horas. Noite do Rei. 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Começamos então a nossa sequência musical, Voltei ao Passado. Para você, uma ótima noite, obrigado pela sua sintonia.

FM, Amor no Seu Rádio, fechando a primeira sequência com Todos os Rumos, sucesso de 1978, né? Nem era nascido. Breve intervalo comercial, já volto mandando o seu alô.

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8:33. Um abraço todo especial pro meu amigo Robson, tá curtindo a programação. Valeu, ele e a galera lá da Gramigo, obrigado pela sintonia e pelo carinho. Abraço também para mestre Fernando, lá no Castelo 3, curtindo a programação, pedindo a música, estou aqui. Aquele alô também para a esposa Marlúcia, obrigado pelo carinho. Pedro Augusto, lá de Cachoeirinho, dizendo que está contente, está tranquilo. E daqui a pouquinho já vai virar pro canto, né? Um abraço para você, meu amigo e esposa Marlene. Meu amigo Leandro Cruel tá curtindo com a gente lá em Itabemirim. Ele e a esposa Lena também deixou de aqui o musical, pediu a música Eu Quero Apenas. Boa noite, Cláudio Santos. Aqui quem fala é Miguel. Manda alô pra todos curtindo a programação aqui em Venda Nova. Um abraço pra galera de Venda Nova. Também de Venda Nova, minha amiga Lúcia Lena. Essa também deixou a dica musical, pediu a paz junto com a Roupa Nova, né? Então daqui a pouquinho, meus amigos do Reis, você vai curtir o seu pedido musical, tá bom, minha amiga? Para você participar, 3542-1017, deixa aqui a dica musical e manda aquele alô todo especial. Fique à vontade. Como eu sempre digo, Noite do Rei também é uma noite romântica, né? 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Começando mais uma sequência musical com Além do Horizonte.

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2: Nove horas e dois minutos aqui na Primeira Azul do seu rádio. Obrigado pela sintonia e o carinho. Hoje é quinta-feira, tão especial, né? Noite do Rei. Já tem uns dias que não tem Noite do Rei, né? Tivemos futebol na quinta-feira passada. Então agora vamos matar a saudade das músicas do Rei Roberto Carlos. Mandar um abraço especial aqui para o nosso amigo João Batista. Lá de Gerando Monteiro, né? Aluno da Pestalozzi, tá curtindo sempre a programação. Pediu Mulher de 40, então daqui a pouquinho da sequência você vai curtir. Um abraço também pra Rosiana, curtindo a programação lá em Cachoeira do Mimirim. Obrigado pela sintonia e pelo carinho. Tem um alô também para minha amiga Solange, Presidente Kennedy, que não perde uma programação. Um abraço também pro meu amigo Ricardo, tá sempre ligado com a gente. Valeu, Ricardo. Ele que fala lá. E Jerônimo Monteiro também, valeu. A galera de Gerônimo Monteiro, um abraço todo especial pra vocês, hein? Então, para você participar, dá tempo ainda, hein? Pode mandar seu WhatsApp no 28-3542-1017. Junto com a canção, manda aquele beijo a quem você tanto ama, que eu sempre digo, né? E volta a repetir. Noite do Rei também é uma noite romântica. E agora, a partir das 9, temos aqui o Encontro do Rei, onde o Rei Roberto Carlos divide o palco com grandes nomes da música popular brasileira e também internacional. Hoje, o nosso Amigos do Rei será com Roupa Nova, Jennifer Lopes, Elia Soares. Então, curte aí nosso momento Amigos do Rei.